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1: O Deus do impossível está aqui nesse lugar. Qual o teu problema? Conta pra Ele. Olha o que Ele diz pra você. Escuta aí, ó.

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3: 7:01.
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1: 7:15.
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1: 7:29.
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2: Oi, povo de Deus! Olá, meu irmão, olá, minha irmã, e aí, tá tudo bem com você? Eu tô chegando! No clima da sua sexta-feira, é fim de semana! E cumprimentando você com a graça e a paz do nosso Senhor, que excede todo entendimento, vem estar em sua vida. Mais um fim de semana, graças a Deus, vencemos mais uma, hein? Isso é ótimo! Toda honra e glória e majestade pertence ao nosso Deus. Abraçando você e cumprimentando com a graça do nosso Senhor, que excede todo entendimento, vem estar diariamente em sua vida, hoje e sempre, tá bom? E você que tem casa, no trabalho, campo, estradas e rodovias, sítios e fazendas, criançada, meninada, com bom e suave é que os irmãos vivam em união, onde quer que esteja, com quem você estiver, bem-vindos à nossa emissora e por aqui o melhor da música evangélica para você ouvir e louvar o nosso sertanejo gospel. Que prazer ter você por aqui também, acompanhando pelo site, pelo aplicativo, Alexa, não conhecia ainda o programa, pode ficar à vontade, seguro. Ura, povo santo! É mais um chonado e meio sertanejo gospel. Já já vai cantar José e Sônia, Eliane Fernandes, Alex e Jackson. A gente começa muito bem com a sua participação pelo nosso Instagram. Pode me seguir lá, arroba Israel Ferreira Locutor. Nosso WhatsApp também está à sua disposição. Vamos agora juntos meditar na palavra de Deus. Ao homem que teme ao Senhor, ele o instruirá no caminho que deve escolher. Na prosperidade repousará sua alma, e a sua descendência herdará a terra. Salmos 25, versos 12 e 13. Meu irmão, minha irmã, a esperança em Deus não decepciona. O Salmo 25 nos ensina o que significa esperar Deus e nele confiar. Como um salmo de ensino, é um acróstico. Com algumas variações, cada linha começa com uma das letras do alfabeto hebraico. Para os parâmetros do hebraico bíblico, isso o torna não apenas em uma boa poesia, mas contribui também para a fácil memorização. E isso, claro, se fôssemos fluentes no hebraico bíblico, como não somos. Porque a preocupação com a fácil memorização deste salmo? Porque ele ensina como nós podemos estabelecer nossa confiança em Deus. Então, como Davi esperava por Deus? De que maneira ele depositava sua confiança no Senhor? De que forma a esperança em Deus não decepciona? Esperar em obediência. Davi começa com a obediência, pedindo a Deus para ensiná-lo. Você concorda comigo? Então diga amém. Sextou, fim de semana. Vamos começar bem o programa de hoje com Adriano. Deixa eu cuidar de você.

0: gente.
1: Vamos sim, gente. Nossos pais. Vem pra cá, você.

0: Princípio e fim. Obrigado aos amigos em Santa Fé do Sul, em São Paulo, acompanhando o programa. Obrigado, viu? Os amigos da Bahia, também aí na cidade de Unaí. Alô, Formiga! Itaúna também, acompanhando o nosso sertanejo gospel. O pessoal de Juiz de Fora, Zona da Mata Mineira. Uma excelente abençoada também, sexta-feira pra você, tá legal? Teve por aqui gente amiga cantando e louvando, Ângela Gonçalves, Princípio e Fim, Alex Jackson, irmão Teodoro, Homem Incomum. Nosso programa de hoje só tá começando, viu? E olha, guardando também a sua mensagem no nosso WhatsApp. Pode ficar à vontade. Eu volto já já cantando parabéns pra você, soprando velinhas hoje.
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2: 7:50.
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0: Que bom que estamos juntos, é sexta-feira, é muito bom ter você por aqui ligado em nossa emissora, curtindo o nosso sertanejo gospel. Aumenta o som, tá chegando Antônio Coelho e Beto Goiano, recordando o sertão.

0: Irmãos Garcia, o meu amigo Eliane Fernandes, tô chegando com a participação Os Levitas. Esse encontro ficou assim, ó, maravilhoso, hein? E aí, como vai ser a programação do final de semana na sua igreja, é? Vai ter coro da mocidade, adolescentes, crianças, círculo de oração. Nesse friozinho, então, aí no final do culto vai ter aquela cantina, né? Com aquele caldo de feijão com bacon, né? Olha, me convida então, vai ser aonde, hein? Gente amiga, enquanto isso eu vou pro intervalo e volto com muito mais.
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6: 8:03. 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
0: Seguimos juntos por aqui, já de volta. Sexta-feira, 19 de junho de 2026. É o seu dia, o seu aniversário. Então, olha, parabéns pra você nessa data querida. Muitas felicidades, muitos e muitos anos de vida. Que o Senhor te abençoe, te dê santidade, muitos anos de vida. Muitas felicidades. Parabéns, meu irmão. Parabéns, minha irmã. Feliz aniversário. Feliz nova idade. Hoje é aniversário do município de Ribeirão Preto, São Paulo. Dia Nacional do Migrante. Dia Nacional do Luto, Deus conforte aos corações enlutados. Hoje também é o Dia do Cinema Brasileiro. Agora, em sua homenagem, aniversariando hoje, tem Irmãos Garcia, Peso do Tempo.

0: encontro, hein? Pode ser. Júnior e Matheus com André e Felipe, José e Sônia, o quase crente. Mas tem o quase crente? Conta pra mim como é que é isso, meu irmão. Mas enquanto você me explica, vou pro intervalo e volto com o bloco final de hoje.
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4: Oito horas e 17 minutos.

0: Pacão, rapaz, essa noite eu não dormi de jeito nenhum, só.
1: Ué, eu tô vendo mesmo, seus olhos estão meio inchados. Por que tu não dormiu, homem?
0: Rapaz, eu não sei da onde que saiu um rato comodão, rapaz, do tamanho de um gato. Começou a andar em cima da cabeceira da cama assim, a mulher gritou com aquele negócio. Aí ela começou a gritar, paciência, mata, mata, mata então, ai. E ela, você sabe que eu tenho medo de rato, né? E eu falei, eu não vou matar não. Ela, mata, mata, e começou a gritar, e eu peguei o rato, subi em cima da cadeira. E o rato começou a subir também, eu subi em cima da mesa. E ela, mata, mata, mata. E nós morava num apartamento embaixo, tinha uns vizinhos em cima, sabe? Aí os vizinhos começaram a escutar aquele barulheiro, pá, pá, e mata, mata. Aí a vizinha falou assim, nossa, meu bem, acorda, acorda. Ó, o vizinho lá embaixo tá querendo matar a mulher dele. E a minha mulher, mata então, mata, e o pá, pá. Aí a vizinha falou assim, liga pra polícia, liga pra polícia. Aí o marido dela pegou e ligou pra polícia, a polícia chegou lá e bateu na porta. E a minha esposa pegou e, mata, mata então. A polícia bateu, arrombou a porta, chegou lá, não é querendo matar um rato.

0: 8:19.
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2: Já de volta, cumprimentando e abraçando você também, meu irmão, minha irmã da Igreja Batista Metodista, você da Adventista também, aquele abraço, Deus abençoe você e a sua vida sempre, você católico, Assembleia de Deus, Pentecostal, Deus e Amor, o povo de Deus se reúne no nosso Sertanejo Gospel, abrindo o bloco final de hoje com Marcos e Mateus. Quem te viu, quem te vê.

0: Pra fechar bem com chave de ouro, mais uma semana juntos, o nosso Sertanejo Gospel, Zé Marco Adriano, Vou Sonhar. Assim ficamos por aqui, lembrando que amanhã é sabadão, dia de faxina em casa, curtir a família e descansar nesse friozinho merecidamente, né? Domingo, aquele almoço em família, capricha um tempero, viu? E à noite encontra mais um culto ao nosso Deus. Amém? Porque mais vale um dia em sua presença do que mil fora dos seus atos. Bom fim de semana, Deus abençoe e te guarde, e até segunda com mais um Sertanejo Gospel. Tchau!
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5: Seja bem-vindo, seja bem-vinda à nossa programação Encontro Gospel, começando uma hora de bênçãos, uma hora de fé, uma hora grandiosa por aqui. Estamos no ar, no seu rádio, estamos levando essa cesta abençoada, abençoando o seu caminho, abençoando sua casa, abençoando seu trabalho, a sua vida. E é claro que sexta-feira vem com aquele sentimento de dever cumprido, de muitas metas ainda para conquistar, mas com aquele sentimento também de que Deus consagrou bênçãos à nossa vida. Hoje é dia de olhar. Olhar para a semana que passou e reconhecer quantas vezes Deus cuidou da gente, não é mesmo? Ana Nóbrega com Theo Rubia cantando O Rio da Tua Glória.

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1: Primeiras de hoje com Valesca Maís e Bruna Carla, forma de cuidado. A correria muitas vezes nos impede de perceber as bênçãos, hein? Perceba! Voltaremos já com mais pra você.
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3: 8 horas e 41 minutos.

Olá, hoje é sexta-feira e você confere as primeiras informações do dia. A Comissão Técnica da Seleção Brasileira optou pela cautela e confirmou que Neymar não viajou com o elenco para Filadélfia, ficando oficialmente fora do confronto contra o Haiti, que acontece hoje às 21h30 pela segunda partida do Brasil no Grupo C da Copa do Mundo. O camisa 10, que já está há mais de um mês sem jogar, permanecerá em Nova Jersey para otimizar sua recuperação. De acordo com a CBF, Neymar utilizará a estrutura do hotel The Right e as instalações de Columbia Park, garantindo um tratamento intensivo. Voltamos em instantes com mais um bloco de notícias.

Lines da sua rádio. Relatório da Polícia Federal que baseou a autorização do Supremo Tribunal Federal para a nona fase da Operação Compliance Zero aponta para uma relação de estreita proximidade e confiança entre o senador Jax Wagner e o banqueiro Augusto Lima, ambos investigados nesta etapa. O documento apresentado pela Polícia Federal afirma que Jax e Augusto têm um vínculo antigo marcado por elevado grau de confiança pessoal e que esse cenário era propício para que ocorressem tratativas reservadas em prol de interesses privados do Banco Master. Voltamos em instantes com mais um bloco de notícias.

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2: Retornando com o nosso encontro, quem aprende a agradecer, aprende a enxergar melhor. A Igreja te adora, a canção na voz de Beca Costa e Eliseu Alves.

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1: Aqui no programa teve Samuel Messias, volte a ter fé, e Gisele Nascimento, ele cuida de você. Em instantes, a palavra final da nossa semana.
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6: Volta com mais informações da sua rádio. Apreensão de uma arma registrada em nome de Jair Bolsonaro com um segurança durante uma blitz da Polícia Militar do Distrito Federal pode influenciar a decisão do ministro Alexandre de Moraes sobre a prisão domiciliar do ex-presidente. Com o fim do prazo de 90 dias da prisão domiciliar humanitária concedida a Bolsonaro, caberá a Moraes analisar a prorrogação da medida ou retorno à Papudinha, unidade anexa ao complexo penitenciário da Papuda. Voltamos em instantes com mais um bloco de notícias.
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4: 8:59.
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1: É sexta, sexta abençoada. Vamos com a nossa reflexão.
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1: O nosso versículo hoje é Salmo 103:2. Bendize a minha alma ao Senhor e não te esqueças de nenhum de seus benefícios. Talvez nem tudo tenha acontecido como você planejou, mas observe quantas coisas deram certo. Quantos livramentos você recebeu sem perceber? Quantas portas permaneceram abertas? Quantas forças surgiram quando parecia impossível continuar? Deus esteve presente em cada detalhe dessa semana. E reconhecer isso fortalece nossa fé para os dias que virão. A gratidão revela aquilo que Deus já fez. Cristina Mel canta, avança.

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de querer fazer sozinho, ei, deixe que Deus guerreie as suas guerras, porque quando Deus começar a guerrear as suas guerras,

0: nossa igreja é uma igreja de improváveis, de pessoas que achavam que não iriam chegar onde estão. Mas toda vez que a gente se permite que Deus entre na nossa vida e conduza a nossa história, eu e Deus, nós somos maioria. Nós podemos levantar as nossas mãos e declarar a vitória. Eu gostaria que você desse uma salva de palmas ao Senhor, porque se Ele está contigo, você é mais do que vencedor em Cristo Jesus. Aplauda ao Senhor, que Deus abençoe, em nome de Jesus.
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2: Aqui fechamos com Jéssica Augusto, Eu Mais Deus. Voltaremos já contigo com o nosso encontro.
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8: 9:14.
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2: Amém, estamos com você, com o nosso Encontro Gospel, estamos levando a nossa programação. Nossa edição de hoje. Nessa sexta ainda vamos ouvir o último bloco. E no sextou temos Eu Quero a Minha Bênção, Josiane e Bruna Carla.
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principal arma que você tem é quarto fechado. O principal escudo que você tem é intimidade com o Pai. Vinde a mim, ele diz, vinde. Ele tem alívio para nós. Esse fardo seu é muito pesado. Essa responsabilidade não é para estar em cima de suas costas. Só precisa você andar em obediência e intimidade com ele. Fecha a porta do quarto. Tira de cima de você esse peso. Ele vai trazer alívio para tua labaçou canarama. Ele vai trazer sentido para os teus dias.

0: Durante uma hora estivemos juntos por aqui. Essa foi canção de Marcos Nunes e Kellen Bianca, Na Força do Seu Braço. Hadassah Priscilla com Pedro Henrique cantou Deus Está Cuidando. Que seu final de semana seja repleto de paz, alegria e da certeza de que Deus continua cuidando de cada detalhe da sua vida. Obrigada pela companhia, por mais uma semana do Encontro Gospel. Que Deus abençoe você e sua família. E até semana que vem.
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3: 9:32.
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A investigação de um estupro coletivo ocorrido em Contagem, na região metropolitana de Belo Horizonte, ganha novos e dramáticos capítulos com os relatos da vítima, uma adolescente de 17 anos, e de sua mãe. O crime, que teria acontecido durante um churrasco na casa da jovem na última sexta-feira, dia 12, revela uma profunda quebra de confiança.

0: já que os principais suspeitos eram amigos de longa data da família. Além da violência sexual, novos depoimentos apontam que a menor foi agredida fisicamente e está sendo alvo de coação por parte dos familiares dos envolvidos. A principal suspeita é que a vítima tenha sido dopada com uma substância entorpecente, o que explicaria a perda súbita de consciência. Ao despertar e assimilar a situação, a jovem conseguiu correr para o banheiro, mesmo sentindo dores intensas que a faziam mancar. Essas são as últimas informações da sua rádio. Carolina Castro, direto da redação. Notícia em foco.
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1: 9 horas e 38 minutos.

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0: 9:48.
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0: 9:56.
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2: 10 horas e 8 minutos.

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0: 10:27.
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0: 10:41.
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1: 10 horas e 49 minutos.

0: 11 horas, em ponto.
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2: Porque está escrito e acontecerá nos últimos dias, diz o Senhor, e derramarei do meu espírito sobre toda a carne. Vossos filhos e vossas filhas profetizarão. Vossos velhos sonharão. E vossos jovens terão visões. Até sobre os meus servos e sobre as minhas servas, derramarei do meu espírito naqueles dias.

0: meu pai. Esta pessoa que está ouvindo este hino, quem sabe está angustiada, triste. Ah, meu Deus, com a tua mão, venha derramar o seu espírito.
1: Olá, amigos, aceitem a paz do Senhor Jesus. Já está começando aí este programa, o programa Missão de Jesus, o programa que é da Igreja Pentecostal Missão de Jesus. E este programa é da direção aí do homem de Deus consagrado, o homem que ora e Deus faz um milagre, o homem que tem aí dedicada a sua vida pelo Evangelho de Cristo. Este homem é o pastor Gilson Sardinha, homem que tem cortado na carne, para se dizer, como diz o ditado, cortado na carne aí, né, pelo Evangelho. Ele tem, onde ele tem orado, revelado, Deus tem operado grandes maravilhas, milagres têm acontecido. Este programa é na direção da pastora Maria de Fátima Sardinha, também aí, mulher de Deus, que tem orado pelas pessoas e os milagres acontecem. Nós prosseguimos aí com o programa, hoje que é sexta-feira, dia 19 de junho, né, de 2026, onde nós passamos pelo aniversário, né, o mês do aniversário da igreja, ainda comemorando ainda, né, não para. A igreja em chama do Espírito Santo, em chama do Espírito Santo. E hoje pela manhã, hoje de manhã nós tivemos a concentração, né, a concentração de fé e de milagre, dentro da campanha do sétimo mergulho de Namã. Aí foi uma bênção, multidão de pessoas participando, milagres acontecendo, né? A igreja em chama do Espírito Santo, com a presença dos obreiros, obreiras, membros, pessoas recebendo revelações profundas e milagres acontecendo. E as pessoas ali, participando ali, também fazendo aquele momento de fé, tocando nas águas ungidas no altar. Isso é bênção de Deus, é o poder da fé, né? Você fazer como o Namã fez, mergulhou nas águas, né, e foi purificado através de uma dedicação, de uma palavra amiga, de uma palavra de fé do profeta Eliseu. Ele mostrou aí, tá, as águas do Jordão, né, para Namã, e Namã mergulhou, mesmo não querendo ainda, mas ele mudou de atitude, voltou e mergulhou e foi curado pelo poder de Deus, através ali da palavra de um profeta. Namã mergulhou 7 vezes na água turva do Jordão e foi curado. E para os dias de hoje, nós fazemos pela fé. A palavra de Deus, ela é viva e eficaz. Ela não muda, tanto que a palavra diz: passarás os céus e a terra, mas a palavra do Senhor não passará. Então, meu querido, é isso que nós temos que fazer. E para cima, aonde o homem de Deus, como um profeta, pastor Gilson, um profeta, um homem que tem os dons espirituais, e ele levanta a campanha para que as pessoas também recebam a bênção, o milagre, né? Então nós estamos aí nessa expectativa. Hoje que é dia 19 de junho, estamos aqui no programa Missão de Jesus. Este programa é seu, meu querido ouvinte. Já que está começando aí, você que já ligou o seu rádio, você que está com a televisão ligada nesse momento, já ligando aí a televisão, Você também que nos acompanha aí pelo YouTube, né? Ou pela internet aí. Nós queremos a sua audiência, o carinho aí da sua audiência, né? A sua participação é muito importante. Esse programa é seu. Foi Deus que criou para você. E nós vamos aí até meio-dia, né? Com essa programação, o programa Missão de Jesus, levando aí o ID do nosso Senhor e Salvador Jesus Cristo. ID por todo mundo, pregai o Evangelho a toda criatura. Então, meu querido, se você crê, se você acredita, você vai receber bênção. Mas eu quero que você também, nesse momento, possa participar conosco. Hoje que nós vamos fazer a oração da fé, daqui a pouco, nós vamos até meio-dia. Nós vamos fazer aquela oração, o grande clamor a Deus. E o livramento de Deus para a sua vida. O salmista, no Salmo 34, ele diz: clamou este aflito. Salmo 34, verso 6. Clamou este aflito, ou seja, este pobre, e o Senhor ouviu e o livrou de todas as suas angústias. Ou seja, este aflito, este pobre, pode ser, pobre, está dizendo pobre ou aflito. Pobre de espírito, porque há pessoas que podem ser bem abastada financeiramente, mas de repente não tem virtude, né? Tem riquezas, tem tudo, não tem felicidade, é aflito o tempo todo, perde o que tem, constrói, perde. Então a Bíblia fala disso, o clamor a Deus. Ele clamou a Deus. Daí a palavra, Salmo 34, verso 6. Clamou este aflito, e o Senhor ouviu e o livrou de todas as suas angústias. O Senhor diz: chegai para mim e eu chegarei para vós. De repente, meu querido, eu estou falando agora com muitas pessoas, milhares, e o programa é ao vivo, este programa há mais de uma década no ar. Eu quero que você tenha atenção agora, atenção, porque esta palavra pode falar com pessoas, é o grande clamor a Deus, e nós estamos em tempos difíceis. De repente você tem tudo, mas na verdade não tem nada. Você não tem um carinho, você não tem, é aquela pessoa dura, aquela pessoa aflita, todo tempo amargurado, né? Deus quer falar com você. O próprio Jesus disse: aprendei de mim, que sou manso e humilde de coração. Então, de repente, você pode se aproximar. Buscar-me-eis, diz o Senhor, buscar-me-eis e me achareis, quando me buscar de todo o coração. De repente você está aflito, sofrendo o tempo todo, passando por adversidades, sozinho, chora nos cantos. Ninguém vê o seu choro, somente Deus. Mas Deus pode enxugar a sua lágrima. Você mesmo está aflito, está passando por luta. Você que está vivendo aquela discórdia, aquele sofrimento, problema familiar, aquela tribulação, Deus quer acalmar. Deus quer tirar essa aflição, mas precisa buscar a Ele. E nesta manhã, eu digo a você, a Carol ali nos trabalhos técnicos, né? Já preparando tudo, já com o telefone na tela, para você que está assistindo aí o programa pelo o YouTube, pela internet aí, com seu smartphone, com a sua televisão, né? O telefone, o WhatsApp aí na tela, para você mandar a sua mensagem de texto, é o 62984-6320-64 ou 62-35-74-21-04 para você também ligar pelo fixo. Este número aí é o do fixo. 62-35-74-21-04. É. E o WhatsApp ao vivo também. 62-984-6320-64. Nós vamos fazer a oração do clamor a Deus. Como o salmista está dizendo, clamou este pobre, né? E o Senhor ouviu e o livrou de toda angústia. Você que está cheio de problema, quem não tem problema nesta terra? Esse mundo tão conturbado, tantos problemas, aflições. Você, de repente, está sofrendo. Mas o homem clamou a Deus, ele está dizendo, clamou esse pobre, essa pessoa sofrida, problemática, é? Deus quer resolver o seu problema, independente da sua posição social, independente da sua religião, do seu credo religioso, de maneira nenhuma, Deus não olha, Deus quer que você saia do calabouço. Deus quer que você saia dessa situação que você está vivendo. É. Ah, senhor, não tem problema, pastor? Tem problema. Mas eu tenho Jesus na minha vida que vai resolvendo tudo. Ele vai na frente. É. Quem não tem problema, meu querido? Mas quando você põe a sua fé em Jesus, dedica a Ele, Ele ouve a sua... ao seu clamor, como diz aqui, ó, clamou este pobre, e o Senhor ouviu e o livrou de toda a sua angústia, da sua aflição. É isso que Deus quer fazer. O próprio Jesus diz: vinde a mim, vós todos cansados, sobrecarregados e oprimidos, e eu vos aliviarei. É, aprendei de mim que sou manso e humilde de coração, e o meu fardo é leve, e o meu jugo é suave, e encontrareis descanso para vossas almas. Então é completa a bênção. Se você crê, você vai mandar sua mensagem, você vai orar comigo, né? Daqui a pouquinho, vai mandando aí a sua mensagem, vai ligando, aumente o volume do seu rádio. Deus vai fazer milagre. Hoje é o dia do clamor a Deus. Hoje é o dia de nós também pedir o livramento a Deus. É, Ele vai te ajudar. Clama a Ele. Vamos seguindo aí o programa. E eu quero dizer para você que neste domingo próximo agora, atenção. Atenção, domingo, a campanha do grande clamor a Deus também. Domingo. É de Deus, meu irmão. É o Espírito de Deus já falando. E neste domingo próximo, a campanha, o grande clamor a Deus e a campanha conquistando o meu milagre. É, clamando a Deus e conquistando. Você vai conquistar. E é neste domingo, atenção!
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1: Que bênção! Então voltei esse convite aí da grande concentração de domingo. Domingo na campanha forte, né? Vai ser uma bênção. Participe! Não deixe de participar, meu irmão. Você que conhece a igreja, você que está ouvindo o programa, de repente você ainda não conhece a igreja, mas você é simpatizante, assiste o programa. Você que mora aqui em Aparecida de Goiânia e região, pode participar conosco. A igreja não prega religião, prega o poder de Deus. É, não faz acepção de pessoas, e quem garante o milagre é o Senhor Jesus. Prosseguindo aí o programa, eu quero também cumprimentar as emissoras, né? Nesta manhã que já está aí transmitindo o programa, começando aqui pela Nova Betel TV. A Nova Betel TV transmitindo aí esta programação, é a mãe aí, né? Onde todas as emissoras aí coligadas aí, é uma rede, né? Nós temos aí também a Rádio Missão de Jesus, rádio própria da igreja, transmite o programa e também faz o repriso às 11 horas da noite. Nós temos também a Rádio Rosa de Saron, né? Na direção aí do pastor Rogério Santos, aí em Alagoinhas, no estado da Bahia. Também nós temos aí a filial em Salvador e também lá na cidade de Aracaju, em Sergipe. Aracaju, Sergipe. Deus abençoe a todos, meus queridos ouvintes. Nós temos também a rádio aí Araci, transmitindo o programa, Rádio Aramari, e temos também a Rádio Água da Vida, lá na cidade de Água Fria, que transmite aí esta programação. E por falar em bênção, na cidade de Água Fria, lá no quilômetro 5, na estrada Lamarão, né? A sede própria da Igreja Pentecostal Missão de Jesus, na responsabilidade do pastor José Reis, que hoje à noite, com certeza, com uma grande concentração de fé e de milagres. Nós estamos aqui nessa expectativa, anunciando as bênçãos aí, anunciando os convites aí para você. Não perca, ouvinte, você que mora em Água Fria, povoados adjacentes, regiões, participe aí com o pastor José Reis. E nós estamos aqui também em Aparecida de Goiânia. As igrejas hoje à noite, a sede estadual, também com a grande campanha com o pastor Alessandro, os pastores, pastor Carlos e pastores, pastoras, orando forte. Lá no Colina Azul também, na sede mundial, na responsabilidade lá com o pastor João Magalhães, também aí, com certeza o pastor Gilson pregando a palavra e orando também pelas divinas revelações do Espírito Santo. A Igreja Pentecostal Missão de Jesus não para, né? Convidando você aí para essas grandes campanhas, onde acontecem milagres, curas, libertações, né? Deus revela e Deus faz um milagre. Prosseguimos aí. Nós estamos aqui no programa na maior expectativa, estou esperando a sua participação, ouvinte. Você que está do outro lado aí da linha. Você que está nos assistindo aí pela internet, o YouTube, tire um tempinho, né? Daí, dá um tempinho aí para você mandar a sua mensagem. Hoje é a oração da fé, o grande clamor a Deus, né? E o livramento de Deus para a sua vida. Você quer orar? Você quer receber bênção? Né? Se o meu povo que se chama pelo meu nome orar, né? Se humilhar, converter dos seus maus caminhos, então ouvirei dos céus, perdoarei os seus pecados e sararei a sua terra. Se o meu povo que se chama, você é povo de Deus, foi Deus que te escolheu, não nós que escolhemos a Deus, né? Foi Deus que nos escolheu. Então, se você tiver essa fé, você vai ligar. Você vai mandar sua mensagem. Tira seu tempinho aí. Faça essa corrente de oração comigo hoje, né? O grande clamor a Deus. Como o salmista diz: clamou este aflito, e o Senhor o ouviu, e os livrou de toda a sua aflição.

0: e glória ao Espírito Santo de Deus. Se Deus é por nós, quem será contra nós? Muito obrigado por essa oportunidade de incentivar, através desse veículo de comunicação, a todos nossos ouvintes a grande concentração de fé neste domingo, às 8 horas da manhã, aonde meus amigos e minhas amigas, ouvintes do programa Missão de Jesus, nossos irmãos crentes de outros ministérios, nossos irmãos católicos, independentemente da sua religião, para a grande concentração de fé, o grande clamor a Deus. É, meu amigo e minha amiga, meus irmãos, a Bíblia diz que clama a mim, respondei-te. Anunciarei coisas grandes e firmes que não sabe. O domingo, meu amigo, minha amiga, é o primeiro dia da semana aonde nós temos que estar congregando, buscando a presença de Deus. E neste domingo, a Igreja Missão de Jesus está clamando, buscando, pedindo. É pedindo que se recebe. É buscando que se encontra. É se humilhando que nós somos exaltados. E de repente, como a Bíblia diz, meu amigo, minha amiga, queridos irmãos, o Espírito Santo ainda não foi dado a muitas pessoas, porque muitos não têm pedido, pede mal. Mas se nós fazer o clamor a Deus, nós buscar a presença do Espírito Santo, ele está falando que tudo que pedir em oração, crendo receberei. E é por isso que eu estou aqui, meu amigo, minha amiga, querido irmãos ouvintes, me entregando e convocando você. Venha clamar a Deus neste domingo, às 8 horas da manhã, no jejum a Deus. E quando nós apresentamos a Deus em santo jejum a Deus, a Bíblia diz que a casta de demônios que só sai com jejum e oração. E é isso que nós estamos buscando, a presença de Deus. Se fortalecendo, como diz a Bíblia, a palavra de Deus, quando o próprio apóstolo Paulo, ele nos ensina, meus amigos e minhas amigas, desta maneira: revestir de toda a armadura de Deus, para que esteja firme contra as ciladas e as astúcias do diabo. E o clamor faz com que o diabo desista de estar no teu caminho. Então, neste domingo, 8 horas da manhã, à noite também, com o pastor Carlos, com o pastor Eduardo, e à noite eu estarei na sede mundial do Colina Azul, dentro desta campanha forte, o grande clamor a Deus. Se não tiver oração, se não tiver clamor, nós não conseguimos. Todos os milagres que nós encontramos na Bíblia, realizado pelo Senhor Jesus, foi necessário clamar, foi necessário se humilhar. E nós vamos estar 8 horas da manhã, rua 3, quadra 74, lote 2, na avenida 8 do Tiradentes. Não se esqueça, Igreja Missão de Jesus, lugar de milagre. Que Deus abençoe, meus queridos. Prossegue a esse programa tão abençoado. Programa que há mais de 14 anos, né, levando esta palavra ao vivo, você é o nosso convidado. Que Deus te abençoe e te guarde.
1: Muito bem, voltei. O programa ao vivo.

aí. Atenção, você que tá me ouvindo aí pela internet, pelo YouTube. Daqui a pouco, a oração do clamor a Deus, né? E também o livramento de Deus para a sua família. Deus pode dar o livramento, Deus pode curar, Deus pode livrar, Deus pode tirar toda a angústia, todo aperto, todo sofrimento. É com Ele, é com Jesus mesmo, né? Jesus diz, clamas a mim, a palavra lá em Jeremias 3:33, né? 33:3, clamas a mim e eu responder-te-ei, anunciarei coisas grandes, firmes, ocultas, que não sabe. Agora, depende de você, ouvinte, você que está ouvindo o programa, dá um tempinho aí, busque aí uma mensagem, mande uma mensagem de texto aí, pedindo a sua oração. Você quer bênção? Vamos orar. Deus vai responder. Ele falou, clamas a mim e eu responder-te-ei, né? Nós vamos clamar a Deus com muita fé. Nós vamos ouvir uma canção, já voltamos, né? Esta canção é para você aí, ouvinte.

0: Muito bem, que bênção. O programa ao vivo, esse programa é seu, ouvinte. É o programa líder em audiência. Programa que foi criado para você, né? É um programa que pessoas, até mesmo pessoas, têm mandado mensagem, têm ligado, agradecendo pela bênção que recebeu. Até esses dias mesmo, a irmã ligou, né? Onde a pastora Maria de Fátima orou e ela recebeu, né, a bênção. Ela disse: olha, minha diabetes estava alta. E a pastora orou e disse: vai abaixar. E ela, no outro dia, ela disse: a diabetes estava 123. Quer dizer, Deus fez um milagre, né? E outras pessoas, há poucos tempos aí, há dias aí, o Carlos Eduardo, né, testificou da porta aberta que recebeu, né, através das orações aqui no programa. Então esse programa é seu, ouvinte, e com certeza você também vai receber milagres. Nós vamos ouvir agora testemunhos, daqui a pouco já voltamos aí com o homem de Deus também, daqui a pouco o pastor José Reis. Vamos ouvir testemunhos.
1: Eu também chorei junto com você, meu coração é quebrantado. Glória a Deus. Vira pra lá, por que você chorou?
2: Ano passado, né, quase com o Thiago, vocês conhecem o Thiago, né? Ele entrou de joelhos, ele tinha comprado o carro dele, a Conquista. Aí eu pedi pro senhor fazer uma oração pra mim, quando me concedeu comprar minha casa. O senhor falou: é, no final do ano você vai conseguir. Então, no final do ano eu consegui.
1: Comprou a casa? No final do ano? E Deus falou que antes de terminar o ano você ia conseguir a casa?
2: Consegui.
1: E tu fez um voto com Deus entrar de joelho?
2: Foi.
1: Chorando?
2: Foi. Aí eu entrei joelhado, agradecendo, né, pela conquista.
1: Pela conquista?
2: Uhum.
1: Assim, como é que é a forma de Jesus não nos mandar? Primeiramente, eu preguei religião pra você. Eu preguei religião, não preguei religião. Eu preguei que Jesus não está nesse lugar.
3: Glória a Deus.
1: Verdade ou não é, igreja? Aí você está feliz com a casa agora.
2: Amor,
1: então,
2: Deus.
1: Você, quando tu cobrou, você não vai calçar, né? É isso que eu falo, atenção, irmãos. O milagre está em você.
3: Glória a Deus.
1: Jesus lá na calçada. Ele entrou, começou a chorar. Eu comecei a chorar também. Porque eu sei que tem milagre. Então, Senhor, aleluia.
3: Aleluia.
1: Glória a Deus. Quem está feliz agora? Terra, maravilha ao seu lado. Cadê a herdeira? A herdeira ou a herdeira? Olha aqui. A herdeira aqui também. Agora com a casa que Deus deu. Mas
2: ah,
1: isso é verdade, vale a pena estar na casa de Deus?
2: Ah, muito.
1: Vale a pena?
2: Muito.
1: Vai agora preparar sua família e a casa de Deus é lugar de encontro com Jesus. Está feliz?
2: Muito.
1: O seu nome é?
2: Jefferson.
1: Jefferson. Palmas para Jesus. E você está feliz? Está muito?
4: Muito
1: feliz.
4: Muito feliz.
1: A esposa está muito feliz pelo seu esposo ter conquistado. Vocês agora quero fazer uma união mais ainda com vocês. Tem tudo para vocês agora crescer. Tem tudo para serem felizes, ser uma mulher, um homem de família, para poder desenvolver a vida de vocês. Porque o exemplo agora está ali, ó. Cadê a criança? Cadê aqui? O exemplo está ali. Todo cuidado é pouco com a sua família. Tá bom? Pode bater palmas e dar glória a Deus.
5: Eu tava com um caroço no abdômen.
1: Tava com um caroço no abdômen?
5: É. E tinha feito a
1: cirurgia.
5: Biópsia.
1: Uhum.
5: E me encaminharam para o Jorge para fazer.
1: Lá para o Jorge?
5: Foi. Eu fui, fiz no Oral Jorge. E aí fez outra biópsia e não deu nada. Depois
4: a sua vim, e vim. Recebeu a revelação do Espírito Santo, está curada do câncer.
5: Tô.
4: Cadê o câncer, mulher?
5: Não tem mais.
4: Dona Suzana, cadê o câncer?
5: Não tem mais.
4: Cadê o câncer, Dona Suzana? Jesus
5: Cristo! Até minha cirurgia, até minha cirurgia que estava inflamada depois do mês de junho, ela sarou um tiro.
4: Sarou também?
5: Não sinto mais nada.
4: Não sinto mais nada para a glória de Deus.
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0: Muito bem, voltei. Você ouviu o testemunho de prosperidade. Há tempos aí o Jefferson, irmão católico, ele recebeu a bênção, mas ele voltou para agradecer a Deus. Também ouvimos o testemunho de cura da irmã aí, que testificou dessa bênção, da cura que ela recebeu. Isso é milagre que acontece na Igreja Pentecostal Missão de Jesus. E neste domingo, uma vez mais, eu convido você, neste domingo próximo, depois de amanhã, a campanha na sede estadual, na Rua 3, quadra 74, lote 2, aqui é a igreja que fica aqui no Jardim Tiradentes, ao lado da Drogaria Tiradentes, na Rua 3, com a Avenida 8, aí tudo anexo. A igreja vai estar aberta a partir das 8 horas da manhã. E você vai chegar na porta da igreja recebendo a unção no alto da sua cabeça. Como a Bíblia diz, unge a minha cabeça com óleo e o meu cálice transbordará. Vai ser milagre, meu irmão. Campanha, o grande clamor a Deus. Nós vamos agora chamar o pastor José Reis, homem de Deus, com a palavra amiga, já voltamos. A paz do Senhor Jesus, pastor José Reis.
7: A paz do Senhor Jesus, pastor Alberto, queridos e amados ouvintes da programação Missão de Jesus. Graças a Deus por mais um dia especial, um dia de chuva, um dia maravilhoso aqui na Bahia. Estamos aqui na expectativa dos nossos cultos nesse final de semana. Lembrando a todos os irmãos aqui de Água Fria, que logo mais no horário das 19 horas, eu quero realmente convidar a todos para participar de uma grande concentração aqui na Igreja Pentecostal Missão de Jesus, aqui na Pintada. Alertando os irmãos de Água Fria, vocês aí da Barra, vocês irmãos que nos ouvem no Catana, vocês também de todas localidades adjacentes aqui, que a nossa igreja está aqui de portas abertas hoje, logo mais no horário das 19 horas, aqui mesmo na estrada Água Fria Lamarão, quilômetro 5, aqui na Pintada, aonde vocês poderão receber a bênção de Deus nosso Pai. Hoje estaremos juntos na fé, pregando a palavra de Deus e orando em favor de todos, queridos ouvintes, Não perca, vocês católico, espírita, evangélico, livre pensador, todos são os nossos cordiais convidados para estar conosco, para receber a bênção de Deus nosso Pai. Alertando os irmãos aí de Aparecida de Goiânia, que já tivemos a grande concentração de hoje pela manhã, aonde eu tenho, creio eu, que Deus o abençoou de uma forma maravilhosa, aonde esteve presente aí o homem de Deus, o pastor Gilson Sardinha, pregando a palavra de Deus e orando em favor de todos. Então, amados irmãos, hoje, que é aquela grande campanha, os sete mergulhos de Namã. E vocês, meus queridos irmãos e ouvintes, que não pôde estar nesta manhã de sexta-feira, quero dizer a todos vocês que domingo é aquele domingo do clamor, da oração, aquele domingo do jejum, onde o homem de Deus está ali na sede estadual, no horário das 8 da manhã, para pregar a palavra de Deus e orar em favor de todos. Domingo, ouvintes. Domingo é um feriado, né, nacional, onde o povo está descansando, né? Que tal você tirar um tempo para ir para a casa de Deus, né? Principalmente você aí, ouvintes, que está aí passando por situação difícil na sua vida, né? Você que está precisando de uma oração, de um milagre, é claro. Eu digo assim, precisando, todos nós precisamos, não somente na hora da luta, mas também na abundância, né? Precisamos agradecer a Deus. Aqueles que estão doentes, problemáticos, você precisa de ir para receber a sua bênção, o milagre, a libertação. E aqueles que tudo está bem na sua vida, você tem que ir também para agradecer a Deus pelas maravilhas que Ele tem feito na sua vida. Então, o local da bênção é Rua 3, quadra 74, lote 2, no Jardim Tiradentes, em Aparecida de Goiânia. Neste domingo, o homem de Deus, o pastor Gilson Sardinha, estará pregando a palavra do Senhor e orando em favor de todos. Tá bom, ouvintes? Não percam. Jesus garante o milagre. Jesus garante a vitória na vida de todos aqueles que comparecer. Que Deus abençoe, pastor Alberto, queridos ouvintes. Fiquem todos na paz do Senhor Jesus. Falou o pastor José Reis, diretamente da Bahia, para todo o Brasil, através do programa Missão de Jesus. Deus abençoe a todos.
0: Muito bem, pastor José Reis, a paz do Senhor Jesus. Fica aí esse convite, né, pastor, todo especial. E nós vamos chamando aí também o pastor Alessandro. Pastor Alessandro, a paz do Senhor Jesus.
8: Glória a Deus. Muito bom dia, na paz do Senhor Jesus, pastor Alberto. Muito bom dia, na paz do Senhor Jesus, a todos os nossos ouvintes, nossos telespectadores, que nos ouvem e nos assistem através da Nova Betel TV e emissoras conectadas conosco no programa Missão de Jesus. Eu sou o pastor Alessandro, e eu queria refletir com você sobre a vida de Namã, um personagem bíblico que era um general de guerra, um varão muito valoroso, um herói de guerra, um comandante do exército sírio, onde o qual o próprio Deus já tinha usado ele para ganhar grandes batalhas. Porém, ele era um homem leproso, ele tinha uma doença na sua pele que lhe causava muita dor, constrangimento, causava muita tristeza na sua vida. E um dia ele ouviu falar do profeta de Deus que estava em Samaria. E ele se apresenta a esse profeta chamado Eliseu e ele recebe uma ordem de se lavar 7 vezes no Rio Jordão e a sua pele se tornou como a de uma criança. E eu quero falar com você, meu irmão, minha irmã, que é bem sucedido em muitas áreas da sua vida, mas tem ainda uma área que você não consegue alavancar, que você não consegue se estabelecer. Eu quero dizer para você, meu irmão, para você, minha irmã, que tem jeito sim para a sua vida, quero dizer para você que Deus tem um milagre preparado para você. Quero dizer para você também que Deus, Ele quer que você tenha plenitude nele, que você tenha alegria completa. Jesus chega a falar o seguinte para você: ter o gozo completo, a alegria completa na sua vida. Talvez você esteja em uma área da sua vida que, se você seja como Namã, como a lepra, talvez em uma doença física, talvez em algo financeiro, algo familiar, e Deus quer trazer a libertação para a sua vida hoje, na poderosa campanha, os 7 mergulhos de Namã. Você vai mergulhar 7 vezes na água e você vai ficar purificado de todo mal, para a honra e para a glória do nome do Senhor Jesus. Hoje, 19 horas, na rua 3, quadra 74, lote 2, bairro Jardim Tiradentes, onde eu, pastor Alessandro, vou estar contigo, pregando a santa palavra de Deus e orando pelas divinas revelações do Espírito do Senhor. Que Deus te abençoe, que Deus te ilumine, que Deus te dê muita alegria em nome do Senhor Jesus. Muito obrigado, pastor Alberto. Tenham todos uma sexta-feira e um final de semana abençoado, na presença e na paz do Senhor Jesus.
0: Muito bem, pastor Alessandro, a paz do Senhor Jesus, que bênção. Vai ser bênção. E nós vamos aí, né, o programa já chegando ao final, aí eu quero agradecer a todos que ligaram pelo carinho da sua audiência e com certeza a oração do clamor a Deus e o livramento para sua família. Deus vai fazer milagres. É, eu quero passar para Carol, né? Não dá mais tempo. Carol, a paz do Senhor, é você que vai registrar aí o nome das pessoas.
9: Bom dia, pastor. Então, vamos lá para os pedidos de oração. A irmã Isabel, do bairro Itapuã, ela pediu oração por ela e pela sua família. A Dilma de Água Fria, oração por todas as áreas da sua vida e por toda a sua família. A irmã Edinalva Bispo de Água Fria, oração... Opa! Oração por ela e por toda a sua família. A irmã Luciana, do Independência Mansões, oração por ela e pela sua família, por cura e libertação.
0: Vamos estar orando.
9: O irmão Aldair pede oração por ele e pela sua família, por cura e por portas abertas de emprego.
0: Vamos orar, irmão Aldair.
9: A Antônia Cunhés, que está ligadinha aqui no programa.
0: Deus abençoe, irmã Antônia.
9: A Débora, do Nova Cidade, oração pela sua família, livramento e proteção.
0: Vamos orar, irmã Débora.
9: Juliana Nunes, oração por todos da sua família.
0: Irmã Juliana, Deus te abençoe, estamos em oração.
9: A irmã Áurea, ela também deixou suas participações por aqui. O irmão Valdeci Tereza está pedindo oração. Oxi. Valdeci Pereira, desculpa, gente.
0: Pereira, né?
9: Valdeci Pereira.
0: Tereza é a esposa dele.
9: Eu falei errado aqui, gente, me desculpe. Valdeci Pereira, ele está pedindo oração por ele e por toda a sua família.
0: Deus abençoe, irmão Valdeci. Vamos orar, meu querido.
9: Pastor, agora vamos para os pedidos da Rádio Rosa de Saron. Irmã Lourdes e família em Água Fria, Bahia.
0: Deus abençoe.
9: Irmão Nero Wilson e Ana Paula e em Equador, Rio Grande do Norte.
0: Deus te abençoe.
9: Antônio Pereira em Vitória da Conquista, Bahia. Irmã Rita em Pojuca, Bahia, pede oração pelos seus filhos e netos.
0: Deus te abençoe.
9: Marinalva em Cacoal, Rondônia, oração pelos seus filhos, netos e genro.
0: Em nome de Jesus, vamos orar.
9: O Antônio Pereira, ele pediu oração por toda a sua família.
0: Vamos orar, irmão Antônio.
9: A cantora Eliane Ximenes em Fortaleza, no Ceará. Eduarda Imperatriz, no Maranhão. Irmã Isabel e família em Aramari, Bahia.
0: Deus abençoe.
9: E tivemos uma participação por áudio, pastor, do João Filho, de Alagoinhas, Bahia.
0: Vamos ouvir.
10: Bom dia, meu irmão. Paz seja convosco, tudo bom? Como está você, Rogerinho, Manelzinho, irmã Sara, irmão Neco, né? Comigo não. Eu conheço o Neco sempre trazia uma pessoa aqui no trabalho, a pessoa pegava ele sempre quando ele rodava mototáxi. Aí ficou, não é comigo não. Aí sempre ele ouvia a programação de... Era a rádio, era com Dionísio França e a equipe. Aí ficou gravado. Sempre quando a moça chegava aqui, chegava com ele, moleque. Bom dia pra Dona Antônia Renan, bom dia para Vitória, para Pretinha, Lourinha, enfim, para resumir, João Filho e família, que Deus abençoe a todos. É, irmã Dilma, irmã Rita de Pujuca, domingo, pastor Domingo Tavares, pastor Gilson Sardinha, pastor Roberto Carol, a nossa pastora Fátima, que Deus abençoe, Roberto. Uma excelente manhã de sexta-feira abençoada, o programa Missões de Jesus, que Deus abençoe a todos. De um excelente pastor Domingo Tavares também. E todos esses que estão na escuta da Rádio Rosa de Saron e programação Missões de Jesus.
0: Deus abençoe, meu irmão.
9: Amém. Pastor, essas foram nossas participações pelo WhatsApp, agora vamos para o YouTube. A irmã Maria Pereira, oração por todos da sua família. O Sidney Canies, que deixou suas participações por aqui. O Léo José está pedindo oração por ele e falou que Deus seja louvado cada dia mais na sua vida.
0: Amém, pastor. Meu irmão, Deus te abençoe grandemente.
9: E pastor, essas foram nossas participações por hoje.
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0: Grande Deus e eterno Pai, chegou o momento, Deus, da oração agora, o momento da fé, a oração, meu Pai, do clamor a Deus e o grande livramento para as famílias. Pai, eu oro pela minha família, pelas minhas filhas, pelo meu filho Daniel, pela minha esposa, pela minha casa. Pai querido, Pai amado, eu oro agora, Pai, em favor de cada ouvinte da igreja, do programa Missão de Jesus, ó Pai. Ao de perto, ao de longe, os ouvintes pela Rádio Rosa de Saron, meu Deus, pelas redes sociais, os ouvintes que estão nos ouvindo agora, ao de perto e o de longe. Ah, meu Deus, pela Rádio Rosa de Saron, pela Rádio Aramari, Rádio Araci, meu Pai, Rádio Água da Vida, Rádio Missão de Jesus, Rádio Nova Betel TV, meu Deus, visita cada ouvinte agora, visita, ah, meu Deus, aí com cura. Deus, é o grande clamor, pessoas que estão nesse momento, meu Pai, aflitos, tristes, angustiados. Pessoas tão, ó Pai, até mesmo enfermo, acamado. Aquele que está, meu Pai, sem direção, sem saber para onde vai, sem norte. Que o Senhor abre os olhos, abre a mente desta pessoa, tira todo impedimento, repreende, meu Pai, o espírito do mal. Repreende, ó Pai, o trabalho ao contrário, a obra de macumba, feitiçaria. Repreende a inveja. Repreende, ó Pai, o levante do inimigo contra esta família, contra esta pessoa, contra este homem e esta mulher. Pai, visita o trabalho, visita o empresário, esse comerciante, esse profissional, este dono da oficina, meu Pai, este mercado, esta drogaria, meu Deus, essa farmácia. Pai, ó Deus, eu coloco tudo na tua presença agora. Ah, meu Deus, o Senhor é o Deus de perto e o de longe, é o Deus que move a mão, ó Pai, em favor das pessoas. É o grande clamor, ó Pai. E, meu Deus, como a tua palavra diz, clamou esse aflito e o Senhor ouviu. Pai, que o Senhor possa nos ouvir nesta manhã. Ah, Deus, atendendo a oração do teu filho e da tua filha, os ouvintes pelo YouTube, ó Pai, que mandou sua mensagem. Ah, meu Deus querido, estende as mãos agora, Deus poderoso. Faça um milagre na vida desse irmão, dessa irmã, ó Pai. Acorde essa pessoa, tira essa pessoa do calabouço, esta pessoa que está enfrentando esta luta, este sofrimento, essa tristeza. Pai, vai de encontro agora. Deus, nós oramos por todos agora, Pai querido. Eu apresento a tua filha aqui do lado, a irmã Carol, nos trabalhos técnicos. Meu Deus, Pai, e que neste domingo agora, na Igreja Pentecostal Missão de Jesus, a grande concentração de fé, e o nosso pastor pregando a palavra, e orando pelas divinas revelações do Espírito Santo dentro da campanha do grande clamor a Deus e a conquista do milagre. Meu Deus, estende as mãos, abençoa a todos. Ah, meu Deus querido, em nome de Jesus, um bom final de semana a todos. Que o Senhor dá o livramento para a família. Que o Senhor, ó Pai, traz a paz. Ah, meu Deus, e a prosperidade e a saúde a todos, em nome de Jesus, ó Pai. E agora esta água que está nesse recipiente, esta pessoa que pegou o copo com água, a fotografia, o documento. Deus, o Senhor atende esse pedido de oração. Resolve essa causa na justiça, meu Pai.

0: em nome de Jesus. Em nome de Jesus. Muito bem, você que orou com fé, beba desta água. Diga graças a Deus, o programa chegou ao final. Volte a ouvir amanhã a partir das 8 horas da manhã, sábado, né? Amanhã. E segue agora as emissoras aí com a programação local. E a paz do Senhor a todos, que tenham um bom final de semana a todos.
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0: 12:08.
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3: Alô você, graça e paz, povo de Deus, nós estamos chegando para nossa viagem no tempo, a nossa viagem através do mundo da música evangélica, começando pela graça de Deus, programa Matando Saudade, edição de sexta-feira, que maravilha, que bênção, chegou a sexta-feira, o dia mais esperado da semana. Hoje é dia 19 de junho de 2026, durante a próxima hora, vamos recordar canções que marcaram a época, marcaram gerações. Hoje é dia de clássico e sertanejo. Gosta? Eu gosto. Gosto de clássico e sertanejo, por isso estou aumentando já o volume aqui dos nossos retornos, aqui dos nossos estúdios, né? Estou aumentando aqui o som do estúdio para ouvir os clássicos e sertanejo com você que se liga no nosso programa Matando Saudade. Aumente o som aí também, você em casa, você no seu local de trabalho, aumente o som para louvar, para adorar a Deus. Baúzão aberto, o programa começa. Um novo viver. Rogério e Rosemary cantam pra gente.

0: vida. Tá aí os canarinhos de Cristo. Ouvimos antes Receita para Ser Feliz com os roxinóis da música evangélica. Abrindo o programa, nós tivemos Rogério e Rosemary, Um Novo Viver. Tá chegando o intervalo, daqui a pouco tem mais, o programa tá só começando. E aqui trazemos o passado de presente no seu rádio, volto já.
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2: Horas e 21 minutos.
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0: Já estou de volta com você. Vou tocar mais clássico e sertanejo nesta sexta-feira abençoada. Prazer enorme estar com você de segunda a sexta-feira, neste horário, nesta rádio, fazendo essa viagem no tempo. Você ligado conosco, pode participar do programa. Para participar é muito fácil, é só acessar www.pedidomusical.com.br ou então manda mensagem pra gente. WhatsApp da produção 419-98295627. Alô, Leone Barroso, conosco todos os dias, voltando do trabalho e acompanhando a nossa programação. Que Deus abençoe. Obrigado pelo carinho da audiência. Lá no Rio Grande do Sul, família Bach, sempre, sempre acompanhando a programação. Nosso irmão Alexandre, a esposa Silvana, que Deus abençoe. Nosso irmão Everton também, lá do Rio Grande do Sul, conosco. Forte abraço, meu irmão, irmão Everton e a esposa Raquel. Abrindo a sequência, tem Falcão e Josué Caipira Nato.

0: Neste Coração, tá aí a canção do saudoso pastor Jair Pires. Ouvimos antes Matos Nascimento, Quer Vitória. Abrindo a sequência, nós tivemos Falcão e Josué, Caipira Nato. Tá chegando mais um intervalo, já já eu volto com mais clássicos da música evangélica. Tem mais clássico e sertanejo para você recordar comigo daqui a pouquinho. Não sai daí, eu volto já.
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1: Doze horas e 38 minutos.
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10: De volta com você, a viagem continua. Programa Matando Saudades segue viajando no tempo, tocando clássicos da música evangélica. Hoje, tocando clássico e sertanejo para você recordar. Para você participar do programa, fácil demais, 419-9829-5627 ou então pelo nosso portal www.pedidomusical.com.br. Abraços para Késia Santos conosco, lá na Bahia, ligada na programação, que Deus abençoe. Indo para o trabalho, ouvindo o nosso programa, forte abraço. Abraços pro irmão Wagner e toda a família, também lá na Bahia, ouvindo o programa. Clarita Ribeiro, também da Bahia.

0: Caverna tá aí, do Univoz. Vamos antes, Enéas e Eduardo, Reunião com Deus. Irmãos Nascimento cantaram Amor Incomparável. E abrindo a sequência, O Choro Dura Uma Noite. Quem cantou pra gente foi Dueto Cantares. Tá chegando o último intervalo do programa. Já já eu volto pra última sequência de clássico e sertanejo aqui no programa Matando Saudade, edição desta sexta-feira. Não sai daí? O intervalo, você já sabe, é o intervalo mais rápido do rádio. Volto já.
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4: 12:56.
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0: Já estou de volta com você. A viagem continua nesta sexta-feira abençoada. Clássico e sertanejo para você recordar. E agora, última sequência já. Pois o tempo passa rápido demais, né? Última sequência, já tá tão gostoso ouvir essas canções, relembrar grandes momentos da música evangélica, mas o tempo passa rápido demais e é hora de trazer a última sequência de clássico e sertanejo nesta sexta-feira abençoada. Eu vou trazer agora um modão de viola. É uma canção linda com a dupla Os Peregrinos. Modão de viola, Igreja de Fogo. Vamos ouvir?

Tá aí demais, demais, demais. Viola, bola da vez. Quem cantou foi Daniel e Samuel. E convidados, né? Lindíssima, lindíssima. Daniel e Samuel e convidados para finalizar o nosso Matando Saudade. Com chave de ouro, né? Linda demais. Viola, bola da vez. Ouvimos antes os roxinóis da música evangélica, dupla presente e futuro. Jesus aparece. E abrindo a sequência com outro modão de viola também, com os peregrinos. Igreja de Fogo. Ponto final. Ponto final do nosso Matando Saudade, edição desta sexta-feira. Eu agradeço a Deus pela oportunidade de ter estado aqui comunicando com você e agradeço também a tua audiência. Muito obrigado de coração. Tô indo embora. Volto, se Deus quiser, na segunda-feira, neste mesmo horário, nesta mesma rádio, essa rádio que tem a melhor programação para os melhores ouvintes. Um grande abraço, um bom fim de semana na presença do nosso Deus. E até segunda-feira, na paz do Senhor Jesus.

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1: Olá, sexta-feira, 19 de junho de 2026. É hora de informação. Informação com responsabilidade, credibilidade e imparcialidade aqui na sua rádio. Diariamente, nossa equipe se preocupa em fazer a checagem dos fatos, de tudo aquilo que acontece perto e longe de você. Porque aqui a nossa missão, entendemos que é levar informação confiável, informação necessária, informação ágil, com respeito sempre à sua audiência, à sua preferência. Hoje, dia do migrante, dia internacional para a eliminação da violência sexual em conflito, dia mundial de conscientização sobre a doença falciforme, dia nacional do luto, dia mundial do albatroz, dia do cinema brasileiro e dia de São Romualdo. E dia de você ficar bem informado aqui no JVN. Passou a valer nesta semana a obrigatoriedade de alvará judicial para exposição comercial de crianças e adolescentes nas redes sociais, conforme previsto no Estatuto Digital da Criança e do Adolescente. Caso os criadores de conteúdo mirins não possuam autorização, às plataformas digitais, como TikTok, Instagram e YouTube, devem suspender os conteúdos imediatamente, ficando proibidas de monetizar ou impulsionar publicações que explorem a rotina dos menores sem o aval da Justiça. O Ministério da Justiça e Segurança Pública já notificou as empresas de tecnologia para que apliquem as diretrizes e criem mecanismos de verificação. Adicionalmente, o Conselho Nacional de Justiça votará uma proposta para criar o Banco Nacional de Alvarás, unificando as regras em todo o país. Pelas novas diretrizes sugeridas, os alvarás terão validade máxima de 12 meses para crianças e 18 meses para adolescentes. Exigindo-se a comprovação de frequência escolar, o consentimento do menor e o depósito dos rendimentos financeiros em contas poupança ou aplicações seguras em benefício do próprio jovem. A fiscalização do cumprimento dessas normas será automatizada para consulta das plataformas e da sociedade, sem afastar a atuação do Ministério Público do Trabalho no combate à exploração infantil. Eu sou o Kleber Ramos e este é o JVN. A partir de agora você acompanha as principais manchetes do dia. Destaques. Polícia Federal aponta que Jax Wagner recebeu apartamento de ex-sócio do Banco Master. Deolane Bezerra e Marcola tornam-se réus por lavagem de dinheiro e ligação com PCC. Anvisa determina recolhimento de lotes de antibióticos, soro fisiológico e produtos de farmácia de manipulação. Polícia Civil investiga denúncia de estupro coletivo contra adolescente de 17 anos em Contagem. Dólar comercial fecha em alta de 1,30% e atinge R$ 5,17 após novo corte da taxa Selic. Estas e outras notícias a partir de agora. O JVN já está no ar.
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1: A Polícia Federal deflagrou a nona fase da Operação Compliance Zero, autorizada pelo ministro André Mendonça do STF. A investigação aponta que o senador Jax Wagner, líder do governo no Senado, recebeu vantagens indevidas do banqueiro Augusto Ferreira Lima, ex-sócio do Banco Master. Segundo a Polícia Federal, os benefícios incluem um apartamento de R$ 2.450.000 em Salvador, repasses de mais de R$ 5.500.000 para uma empresa administrada por parentes do político, uso gratuito de aeronaves particulares e ingressos para shows no exterior. Em troca, o parlamentar teria atuado no Senado para defender interesses regulatórios do banco, apresentando emendas em projetos de lei sobre margem de crédito consignado e autonomia do Banco Central. Durante as buscas na casa de Wagner, em Brasília, os agentes apreenderam US$ 49 mil em espécie. Em entrevista, Jacques Wagner negou qualquer irregularidade e se disse absolutamente tranquilo. Sobre o imóvel, confirmou que pediu para o banqueiro comprar o apartamento para que ele o recomprasse no futuro, visando ajudar a filha. Sobre o dinheiro, sua assessoria justificou que os dólares são lícitos, provenientes de restituições de diárias de missões oficiais do Senado e recursos declarados no imposto de renda.
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1: Deolane Bezerra e Marcola tornam-se réus por lavagem de dinheiro. A terceira vara de Presidente Venceslau aceitou a denúncia do Ministério Público de São Paulo e tornou réus a advogada e influenciadora, o líder da facção criminosa e mais três familiares dele, que responderão pelos crimes de organização criminosa e lavagem de dinheiro. Segundo as investigações, os réus atuavam em diferentes etapas de um esquema complexo criado para ocultar e movimentar recursos ilícitos, utilizando uma transportadora em Presidente Venceslau como empresa de fachada para dissimular a origem do dinheiro. Deolane Bezerra é apontada como peça-chave, recebendo valores dessa empresa para reinseri-los na economia formal por meio de depósitos fracionados, transferências via Pix e contas em nome de terceiros para burlar o rastreamento do COAF. A decisão judicial revelou também que a organização planejava uma expansão internacional para transferir o patrimônio para fundos e empresas de fachada em Dubai, nos Emirados Árabes. A justiça manteve o sigilo do processo e determinou o bloqueio imediato de bens dos envolvidos, sendo que Deolane segue presa na penitenciária feminina de Tupi Paulista desde maio e Marcola cumpre pena na penitenciária federal de Brasília. Por outro lado, o advogado Bruno Ferrulho, responsável pela defesa de Marcola e de seus familiares, negou veementemente as acusações, argumentando que os custodiados cumprem pena em regime de segurança máxima desde 2019, sob severas restrições de comunicação, impossibilitando a participação nos fatos. E acrescentou que a acusação confunde laços de proximidade afetiva e familiar com envolvimento criminoso.
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1: A Agência Nacional de Vigilância Sanitária determinou o recolhimento e proibiu a venda, distribuição e o uso de lotes de dois antibióticos injetáveis, de um soro fisiológico e de todas as fórmulas de uma farmácia de manipulação por desvios de qualidade. A medida atinge o lote 2519879 do antibiótico Policid, da União Química, após a própria fabricante iniciar um recolhimento voluntário devido à presença de um pedaço de vidro no interior do frasco. Também foi retido o lote 2410-1854 do fosfato de clindamicina da Hipofarma, após a confirmação de uma solução amarelada com corpos estranhos e precipitados no frasco lacrado. Caso que a empresa informou já estar tratando junto aos protocolos regulatórios. Outro alvo da resolução é o lote 2513588 do soro fisiológico de cloreto de sódio da Equiplex, que apresentou desvio de qualidade. Por fim, a agência ordenou o recolhimento de todas as preparações magistradas da farmácia SJ, após comprovar a comercialização de produtos manipulados, padronizados e sem prescrição médica em seu site e redes sociais.
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1: A Polícia Civil de Minas Gerais instaurou um inquérito para apurar uma denúncia de estupro coletivo envolvendo uma adolescente de 17 anos em Contagem, na região metropolitana de Belo Horizonte. O caso ocorreu no bairro Arvoredo, durante uma reunião de amigos na residência da própria vítima, enquanto os pais dela estavam fora. Segundo o boletim de ocorrência, A jovem relatou que perdeu a consciência após suspeitar que uma substância ilícita foi colocada na sua bebida. Ao acordar horas depois, a adolescente percebeu sinais de violência sexual e flagrou dois jovens abusando dela, enquanto um terceiro observava o ato. Posteriormente, um quarto envolvido teria admitido a participação no crime por meio de mensagens em redes sociais. No total, quatro adolescentes menores de idade são investigados pela corporação. A mãe da vítima entregou os prints das conversas aos investigadores para auxiliar na elucidação dos fatos e na identificação dos autores. Após o registro da denúncia, a jovem foi encaminhada ao hospital de Contagem, onde passou por exames periciais e recebeu atendimento médico especializado, além de suporte psicológico. Por envolver menores de idade, a Polícia Civil informou que o caso corre sob estrito sigilo e que, se comprovada a participação, os suspeitos responderão por ato infracional análogo ao crime de estupro, ficando sujeitos às medidas socioeducativas previstas pelo Estatuto da Criança e do Adolescente.
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1: No dia seguinte ao anúncio do terceiro corte consecutivo da taxa básica de juros pelo Comitê de Política Monetária, o mercado financeiro brasileiro operou em cenário de volatilidade. O dólar comercial registrou valorização desde a abertura dos negócios e encerrou o pregão cotado a R$ 5,17, refletindo um avanço de 1,30%. Em contrapartida, o Ibovespa, principal índice da Bolsa de Valores B3, fechou com leve recuo após ter ensaiado movimentos de alta nas primeiras horas da sessão. De acordo com analistas econômicos, o comportamento dos investidores demonstra um ajuste de posições defensivas e cautela em relação ao cenário fiscal nacional, uma vez que o Banco Central do Brasil optou por reduzir os juros, mesmo reconhecendo de forma expressiva o aumento recente nos riscos de pressões inflacionárias para os próximos meses.
0: Previsão do tempo.
3: Olá! Hoje é sexta-feira e você confere a previsão do tempo para a região norte. Muitas nuvens e pancadas de chuva, principalmente no Amazonas, Acre, Roraima, Amapá e Pará. Pode chover forte em alguns pontos. Para a região nordeste, chuva no litoral e em áreas do Maranhão, Ceará, Rio Grande do Norte, Paraíba e Pernambuco. Interior da região com tempo mais seco e calor durante a tarde. Para a região centro-oeste, possibilidade de pancadas de chuva e temporais isolados, principalmente no Mato Grosso e também no Mato Grosso do Sul. Uma frente fria começa a influenciar a região. Para a região sudeste, chance de chuva e temporais, especialmente em São Paulo e Minas Gerais. Temperaturas mais amenas devido à chegada de uma frente fria. Para a região sul, tempo estável com chuva, rajadas de vento e possibilidade de temporais. Em áreas mais altas, o amanhecer continua frio.
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4: 13 horas e 28 minutos.
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1: Olá, já estamos de volta nesta sexta-feira, 19 de junho, com as principais informações do JVN. Sempre agradecendo pela sua importante audiência e pela sua importante confiança. O presidente dos Estados Unidos, Donald Trump, e o presidente do Irã assinaram um memorando de entendimento que antecipou o fim das hostilidades e determinou a reabertura imediata do Estreito de Hormuz, além do levantamento dos bloqueios navais aos portos iranianos. Poucas horas após a assinatura do documento, estabelece um prazo de 60 dias para a negociação de um tratado de paz definitivo

0: Unidos e outros países envolvidos no conflito, como praticamente o mundo todo. Se não pela falta de combustível, né? Pela possibilidade de racionamento, também economicamente. Com a abertura extraoficial do Estreito de Hormuz agora, o impacto dos mercados financeiros globais foi imediato, com o barril do petróleo Brent registrando queda e operando na casa dos 68 dólares. Para se ter uma ideia, esse é o menor valor verificado desde o início dos conflitos, enquanto o indicador norte-americano recuou para a faixa dos 65 dólares. Apesar do otimismo no setor logístico e de energia com a normalização do tráfego marítimo, o cenário humanitário no Oriente Médio permanece instável, permanece preocupante, uma vez que as forças de segurança de Israel realizaram novos ataques aéreos na região do Líbano, onde os conflitos armados já provocaram deslocamento forçado de mais de 1 milhão de cidadãos.
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0: Batalhões da Polícia Militar, incluindo o Batalhão de Choque, invadiram a fazenda Limoeiro, na terra indígena Iguatemi-Peguá 2, em Amambaí, Mato Grosso do Sul, para executar uma tentativa de despejo contra famílias Kaiowá e Guarani, que haviam retomado a propriedade. Segundo o Conselho Indigenista Missionário, a ação causou correria e envolveu disparo de bombas e tiros contra as famílias que decidiram resistir e permanecer na área enquanto a Força Nacional atua na mediação do conflito. O território está em estudo para demarcação pela FUNAI desde 2008 e faz parte de um termo de ajustamento de conduta firmado com o Ministério Público Federal devido à morosidade das demarcações e à violência na região. Em outra ocorrência de destaque, a Polícia Rodoviária Federal realizou a maior apreensão de fuzis de sua história ao interceptar um caminhão na BR-277 em Santa Terezinha de Itaipu, no Paraná. Os agentes localizaram 26 fuzis, 16 pistolas e mais de 5 mil munições escondidas na cabine de um veículo carregado com insumos para ração animal que vinha da Argentina com destino a Minas Gerais. Entre o armamento apreendido, destacam-se fuzis fabricados nos Estados Unidos e 2 fuzis AK-47, material muito utilizado por organizações criminosas. O motorista do caminhão foi preso em flagrante e encaminhado à Polícia Federal em Foz do Iguaçu, onde responderá pelo crime de tráfico internacional de arma de fogo.
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0: A Caixa começa hoje o pagamento do Bolsa Família referente ao mês de junho para beneficiários com o número de identificação social UNIS terminado em 3. Só lembrando que os pagamentos são realizados preferencialmente na poupança Caixa ou na conta Caixa Tem. Com a conta Caixa Tem, inclusive, os beneficiários podem pagar contas, fazer transferências diretamente pelo aplicativo do celular. O benefício também pode ser movimentado com cartão de débito da conta em comércios, unidades lotéricas, correspondentes Caixa Aqui, terminais de autoatendimento e agências da Caixa. Além disso, é possível realizar saques sem cartão nos terminais de autoatendimento e unidades lotéricas, utilizando a identificação biométrica previamente cadastrada em uma agência da Caixa.
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0: No nosso Momento Saúde de hoje, vamos falar sobre a doença falciforme. Genética hereditária é muito mais abrangente do que uma anemia, nome pela qual ela costuma ser conhecida. A anemia é o primeiro grande sintoma da doença que costuma ser diagnosticada. Isso ocorre porque o que causa a condição de saúde é uma alteração nas hemácias, também conhecidas como glóbulos vermelhos, que são as células sanguíneas responsáveis por levar o oxigênio aos tecidos. Em uma pessoa que apresenta essa condição genética, a hemácia perde o seu formato natural, semelhante ao de um grão de feijão.

0: feijão e assume uma aparência mais alongada, parecida com uma foice. Daí o nome falciforme, que significa forma de foice. O diagnóstico da doença falciforme, entretanto, pode se dar antes disso, antes dela se desenvolver, antes dela se apresentar com sintomas. O Ministério da Saúde, há 25 anos, incluiu uma pesquisa de hemoglobina capaz de detectá-la já no teste do pezinho. Daí a importância desse exame, né? Um dos primeiros exames realizados no recém-nascido, exame obrigatório, aliás, e gratuito para bebês. O diagnóstico precoce, ainda na maternidade, torna a evolução do paciente bem mais tranquila, segundo informações de especialistas. Entre os principais ganhos está a prevenção de infecções, uma das principais causas de morte entre pacientes antes dos 7 anos de idade. Na maior parte dos casos, a doença não tem cura, mas pode ser acompanhada e ter os sintomas atenuados com tratamento médico ao longo da vida. Em alguns casos, é possível um tratamento curativo por meio do transplante de medula, quando o paciente atende aos critérios de elegibilidade e encontra um doador compatível. Portanto, mães e futuras mães, fiquem atentas, o teste do pezinho, um dos mais importantes para os primeiros dias de vida do recém-nascido, pode trazer muito mais cuidados, né? Muito mais precauções e prevenções do que a gente possa imaginar.
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0: O setor sucro energético nacional abriu esta sexta-feira em ritmo acelerado de moagem e com excelente aproveitamento industrial nas usinas do país. O valor do ATR segue firme e sustenta a média de R$1,22 por quilo. A persistência do clima seco no centro-sul do país acelera o trabalho das colhedoras e eleva a concentração de sacarose por tonelada de cana colhida. O mercado da mandioca industrial apresenta preços remuneradores e forte disputa pelas indústrias de amido e fecularias neste fechamento de semana. A tonelada da raiz de mandioca posta na fábrica está cotada na média nacional de R$ 675. O rendimento de amido por tonelada entregue continua alto, garantindo o escoamento rápido e mantendo a liquidez no campo. O setor hortifruti nacional registra um dia de preços valorizados e menor oferta do tomate de mesa nos principais entrepostos do país. A caixa de 20 quilos do tomate salada longa vida está sendo vendida na média nacional de R$ 124. O declínio das temperaturas e as madrugadas frias em algumas regiões desaceleram o ciclo de maturação nas videiras, reduzindo a colheita diária do tomate. A pecuária de corte fecha a semana operando em patamares elevados e com forte firmeza nas praças paulistas de comercialização. O indicador CPEA para arroba do boi gordo está cotado a R$ 347,20. O avanço da estiagem acelerou o desgaste das pastagens em todo o país, mantendo o poder de barganha concentrado com os pecuaristas.
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0: A gente começa pela Time Mania, concurso de número 2.405, realizado ontem à noite. As dezenas foram 09, 15, 26, 52, 56, 58 e 80. Time do coração, Floresta do Ceará. Ninguém acertou 7 dezenas. O prêmio acumulou agora, para amanhã, em R$1.500.000. Uma aposta fez 6 números, vai levar R$71.639.30. 72 apostas fizeram 5 acertos. O prêmio será de R$1.421.41. Vamos para Loto Fácil, concurso de número 3.714. As dezenas sorteadas ontem à noite foram 03, 04, 05, 06, 09, 10, 11, 12, 13, 14, 15, 16, 18, 19, 21. Seis apostas fizeram 15 acertos e vão levar R$1.590.500,99. 546 apostas acertaram 14 números. O prêmio será de R$1.760,61. E para fechar o momento, loteria Mega Sena, concurso de número 3.020, dezenas 06, 09, 17, 27, 29 e 45. Ninguém acertou seis dezenas. O prêmio acumulou agora em R$42 milhões para amanhã. 59 apostas fizeram 5 acertos. O prêmio de cada uma será de R$26.657,14. 4.314 apostas acertaram 4 números. O prêmio será de R$600,94 para cada uma.
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0: Destaques do esporte. A gente começa falando dos jogos de ontem da Copa do Mundo. Nós tivemos um empate de 1-1 entre República Tcheca e África do Sul. A Suíça mandou um chocolate para cima da Bósnia e Herzegovina pelo placar de 4-1. E o México venceu a Coreia do Sul pelo placar de 1-0. Essa vitória do México classificou automaticamente a equipe já para a próxima fase do torneio. E o Canadá não tomou ciência do Catar e atropelou o adversário pelo placar de 6-0. Hoje tem jogo da seleção brasileira, a grande expectativa de quem será, né, a titularidade, já que Carlo Ancelotti já informou que fará modificações na escalação oficial de quem vai para campo nos primeiros minutos da partida. Não afirmou categoricamente quais serão essas alterações, mas deixou claro que sim, as fará. Com exceção do Neymar, que sequer viajou com a seleção brasileira, permaneceu fazendo o treinamento para possivelmente, segundo a CBF, poder estrear na Copa do Mundo na terceira partida do Brasil. Muito obrigado a todos pela audiência e confiança. O JVN fica por aqui. A gente volta segunda-feira com os fatos e destaques do Brasil e do mundo.
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Quem você é quando ninguém está olhando? Quem eu sou quando ninguém está olhando? Eu não quero apenas fazer um show para os meus amigos cristãos. Eu quero entender que Deus observa todas as coisas o tempo todo. Não há nada que eu faça ou pense ou diga que Ele não saiba. É a obediência nas pequenas coisas. Eu acho que realmente isto faz a maior diferença, sabe? Em nossas vidas. Você já ouviu todas as minhas histórias bobas? Eu não tenho tempo para contar novamente, mas eu não pude ir para a escola bíblica, mas eu fui para a escola do Espírito Santo. E o que eu quero dizer com isso é que Deus, Ele me pegou como caso para um estudo. E Ele andou comigo no dia a dia da minha vida, em tudo que eu fazia, desde limpar a casa, ir ao supermercado, sabe? E Deus ensinou-me profundos, enormes e importantes princípios bíblicos através das pequenas coisas do dia a dia. Nas pequenas coisas, eu aprendi o que era integridade no supermercado. Hã? Coloque seu carrinho de volta no lugar. Ok, agora ouça. A questão é a seguinte. Eu estou voltando há 40 anos atrás, crendo em Deus que eu faria o que eu estou fazendo hoje. Na época eu estava fazendo um pequeno estudo bíblico com 25 pessoas, todas as terças à noite, no chão da minha sala, e sim, eu costumava soprar fumaça na cara de todo mundo usando shortinhos. Eu achava que aquilo não tinha problema nenhum. Mas não demorou muito e Deus me deixou saber que eu precisava colocar mais roupas, sabe, gente? Vamos lá? E se me derem licença por um minuto, vou me intrometer um pouco na sua vida e agir como sua mãe, sabe? Alguns de vocês poderiam usar um pouquinho mais de roupas. Como talvez puxá-las para baixo um pouco aqui, ou puxá-las para cima um pouquinho aqui, ó.

Honestamente, eu olho para algumas pessoas e eu penso, você não tem espelho na sua casa? Eu vou parar antes de me meter em problemas. Foi assim que Deus começou a lidar comigo, gente. Coloque o carrinho de volta no lugar. Trate os outros como gostaria de ser tratada, como se fosse a dona desta loja. Bem, aqui está a coisa triste. Eu levei 2 anos. 2 anos para chegar ao ponto de ser consistentemente obediente para colocar o meu carrinho de volta onde Deus me disse para colocá-lo. 2 anos. Ah, como nós lutamos no supermercado, gente. Você vai às compras com uma certa quantia e você começa a colocar várias coisas no carrinho e quando chega naquilo que realmente precisa, você percebe a 4 corredores atrás que o dinheiro acabou. Então você começa a tirar aquelas coisas que você pode tirar, mas em vez de colocá-las de volta no lugar de onde as tirou, você enfia tudo em qualquer lugar. E então Deus começou a me dizer, coloque de volta onde você achou. Vamos lá. Bem, todo mundo faz isso. Vamos parar com essa desculpa de que todo mundo faz, porque você não é todo mundo. Você é uma pessoa que diz que quer andar no poder de Deus. Você é a pessoa que quer repreender o diabo sabendo que ele vai fugir. Bem, então comece a fazer essas pequenas coisas. Pense nisso, se cada cristão saísse no mundo e vivesse como um cristão. Oh, meu Deus! Eu posso te garantir que não teríamos os problemas que temos neste país hoje. Você diz, bem, pelo amor de Deus, Joyce, todos os problemas políticos não são culpa minha. Eu só estou dizendo que se nós brilhássemos como deveríamos, haveria tantas pessoas a mais amando a Deus e servindo a Deus que não haveria espaço para todo este humanismo e essas bobagens que têm acontecido. Quem é você quando ninguém está olhando? Essa é a grande questão. Quem vocês são quando ninguém está olhando? Quem eu sou quando ninguém está olhando? Eu não quero apenas fazer um show para os meus amigos cristãos. Eu quero entender que Deus observa tudo o tempo todo. Não há nada que eu faça ou pense ou diga que Ele não veja. Isso não é para assustar ninguém. Deus te ama, há uma abundância de perdão, há muita misericórdia, todos nós cometemos erros, sabe? E Deus trabalha conosco até chegarmos onde Ele quer que estejamos, mas nós temos que continuar fazendo progresso. Não podemos ficar presos em um lugar e pensar, bem, Deus perdoa, Ele é amoroso, Ele é misericordioso, e então nós não vivemos a nossa melhor vida. Eu quero que você vá para casa e diga, eu ouvi Deus falar comigo, eu realmente não estou mais satisfeito em viver esta vida medíocre, eu quero viver a melhor vida para Deus. Eu me sinto um pouco animada. Que tal ser obediente e dar algo que você quer manter? Que tal perdoar alguém de quem você gostaria de continuar com raiva? Que tal manter Deus em primeiro lugar na sua vida? Que tal obedecer a Deus para não reclamar, para agradecer em vez disso? Hebreus 5, 8 e 9. Embora ele fosse filho, ele aprendeu a obediência ativa e especial através do que ele sofreu. É bem interessante, Jesus nunca foi desobediente, sabe? Mas ele aprendeu o preço da obediência, passando pela parte difícil e pelo sofrimento. E ser obediente a Deus
Vai te custar? A salvação é de graça, mas vou te dizer que a unção de Deus não é. E se você quer ficar acima da multidão medíocre, e se você quer a unção de Deus na sua vida, que é o seu poder, eu coloquei na minha cabeça há muito tempo, eu vou amar a Deus, eu vou servir a Ele e fazer o meu melhor para ser uma cristã de verdade, mesmo que eu nunca tenha um amigo em toda a minha vida. Nós nos preocupamos tanto em manter nossos amigos. Bem, todo mundo gosta de amigos. Deus pode te dar um mais chegado do que um irmão, sabia? Amém? Quantos de vocês que estão aqui hoje já comprometeu a sua consciência para ficar a favor de um amigo? Veja. Nós temos que parar com isso. Você tem que ser ousado bastante para dizer, não, eu sinto muito, eu não sinto que isso seja algo que eu quero fazer, ou isso não é algo que eu sinto que Deus quer que eu faça. Vamos nos preocupar mais com o que Deus pensa do que com o que as pessoas pensam. Amém? No verso 9, Hebreus 5, 9, e sua experiência completa o tornou perfeitamente equipado para que ele se tornasse o autor e a fonte da salvação eterna para todos aqueles que o ouvem e o obedecem. Então a questão é, Jesus teve a experiência da obediência e isso causou sofrimento em sua vida, mas essa experiência foi o que deu a ele o equipamento necessário para ser o nosso Salvador. Ou deixe-me colocar em um nível diferente. A única razão pela qual eu tenho algo a dizer quando eu subo aqui, que tem algo real e eu vivo apegada a isso, não é porque comprei um livro de sermões de $1 em uma livraria ou montei uma mensagem bem trabalhada, mas é porque eu vivi isto e eu sei que a palavra de Deus funciona. E eu sei que você pode ser liberto absolutamente de qualquer coisa. Eu sei que eu sei que eu sei. Mas esse conhecimento não saiu barato. Você me ouviu? Esse conhecimento não saiu barato. A experiência é uma das coisas mais valiosas que você pode obter. A nossa obediência não é simplesmente uma canção que cantamos ou algumas escrituras que nós citamos. Ou ficarmos balançando a cabeça durante o sermão sobre obediência. Amém, Joyce? Que palavra boa sobre obediência! Isso não é apenas uma ideia. Mas isto requer que nós tomemos medidas, que sejam elas convenientes ou não. Amém? Você não tem nenhuma ideia do quanto custou algumas das pessoas que vêm ministrar para você. Para poder dizer a você o que eles são capazes de dizer e para ter unção suficiente para Deus usá-los para te convencer. Eu não estou falando só de mim, eu estou falando de todos esses homens e mulheres de Deus que realmente carregam a unção de Deus e que podem pregar uma palavra forte bastante por terem passado pela escuridão em suas vidas. Que tal? Que tal ser interrompido por Deus? Sabe, Deus raramente nos pede para fazer algo quando é conveniente, ou fácil, ou quando nós não temos outros planos. Na verdade, quando Ele chama, parece que Ele não liga para o que estamos fazendo. Eu tinha planos para hoje, Senhor. A palavra conveniente significa adequado ao conforto pessoal e facilidade. Adequado à sua própria situação pessoal. Bons exemplos na palavra. Lucas 9:57 até o 62. Enquanto caminhavam pela estrada, um homem disse a Jesus: eu te seguirei onde quer que você vá.
E Jesus respondeu: as raposas têm covis e os pássaros os seus ninhos, mas o filho do homem não tem sequer onde recostar a cabeça. Oh, você quer dizer então que não vamos ficar no hotel 5 estrelas? O quê? Eu não sabia. E ele se virou para outro homem e disse: siga-me. Mas ele respondeu: Senhor, deixa-me primeiro sepultar o meu pai. Eu amo isso. Todo mundo queria ir. Até Jesus dizer: olha, eu não tenho sequer um lugar decente para eu dormir à noite. Agora você vê um após o outro inventando desculpas. Ele disse ao outro homem: siga-me. Mas ele disse: Senhor, deixe-me primeiro sepultar o meu pai. E eu amo isso, gente. O verso 60, e Jesus lhe disse: deixe os mortos enterrarem os seus mortos. Você vai e proclame o reino de Deus. Nós precisamos parar de andar por aí com coisas mortas. Ei, quantas coisas você vem arrastando na sua vida com as quais Deus já terminou há 10 anos atrás? Sabe o que diz o ditado? Se o cavalo está morto há 10 anos, é hora de descer dele. Há tempo para todas as coisas, algo que funciona muito bem durante um tempo, sabe? Quando Deus terminar com aquilo, você pode terminar também, porque se você não fizer isso, vai ser um trabalho duro a partir dali. Tem alguém em casa hoje? Sim. Resista ao diabo, ele fugirá? Não, submeta-se a Deus. Então resista ao diabo e ele fugirá. Ainda outro disse a ele: eu vou seguir o Senhor, mas primeiro deixe-me voltar a dizer adeus à minha família. Há sempre algo que queremos fazer primeiro. Então, quando você vai começar a dar financeiramente para o reino que Deus lhe disse para dar? Ah, sim, você não se importa com esse assunto? Jesus disse: ninguém que põe a mão no arado e olha para trás está apto para o serviço no reino de Deus. Lucas 11, 16, 21. Jesus respondeu: um certo homem estava preparando um grande banquete, chamou muitos convidados, e no momento do banquete ele enviou seu servo para lhes dizer que tinham sido convidados: vamos lá, porque agora está tudo pronto. Mas todos começaram a inventar desculpas. Todos digam: inventar desculpas. Uau! Sabe, eu posso pendurar uma placa, nós penduramos na porta do quarto do hotel: não perturbe. Mas quando você começa a usar uma na sua vida? Mas todos eles começaram a inventar desculpas. O primeiro disse: acabei de comprar um campo, eu tenho que ir cuidar dele, por favor, desculpe-me. E o outro disse: acabei de comprar 5 juntas de bois e eu estou indo experimentá-las. Por favor, desculpe-me. E o outro disse: bem, eu acabei de me casar, então não posso ir, sabe? Eu queria que você tivesse visto como era a minha vida quando Deus me chamou para começar a ensinar. Eu tinha 3 filhos. E durante o processo desses primeiros anos, eu tive outro, então 4 filhos. Eu não apareci na televisão até os meus 50 anos de idade. E eu já estou na TV há 26 anos. Por favor, não me diga que você não pode fazer nada só porque você tem filhos. Por favor, não diga que não pode fazer nada porque você é muito velho ou porque você é muito jovem. Você pode fazer qualquer coisa que Deus lhe pedir para fazer. Qualquer coisa que Deus te pedir para fazer, você pode fazê-lo. Vocês acham que aqueles anos foram fáceis? Não, não foram fáceis. Nem sei como te contar quão duro eles foram. Porque eu tinha tantos problemas na minha vida. Desde crescer numa família disfuncional, onde eu fui abusada sexualmente. Sabe, eu tinha problemas. Não só os pequenos, mas os grandes.
Eu estou tentando aplicar todas estas coisas à minha vida e agir como uma cristã de verdade, sabe? Para ser honesta, nem sei por que Deus me permitiu fazer isto, mas Ele permitiu, sabe? Então, e eu não tenho um monte de diplomas, eu me formei no ensino médio e eu cheguei perto de tomar bom bem inglês. Mas eu estou pregando em mais de 100 idiomas. Vamos lá. Deus é tão engraçado, se você começar a andar com Ele de verdade, sabe? Você vai se divertir muito, porque você vai vê-Lo fazer algumas coisas que você vai ficar assim, ó. Os meus professores queriam que eu me candidatasse a uma bolsa de estudos para jornalismo, sabe? Porque eles reconheceram que eu tinha um dom para escrever e então, bem, eu não podia ir para a faculdade porque eu só queria me livrar do meu pai. A única coisa que eu conseguia pensar quando eu tinha 17, 18 anos era: cresça, saia desta casa, vá para algum lugar onde cuide de si mesma, onde ninguém pode te dizer o que fazer de novo. Então, sem nenhum curso de escrita, sem bolsa de jornalismo, sem diploma, mas eu escrevi 130 livros. Agora eu não estou me gabando, eu estou te dizendo o que Deus pode fazer. Quer dizer, é tão ridículo que chega a ser até engraçado. É mesmo tão, é como se você não consegue entender o quão ridículo isto é. E por falar em passos de fé, misericórdia, Senhor. Todos nós queremos estar muito seguros. Queremos ter a certeza de que não cometeríamos erros. Bem, eu cometi a minha cota de erros, mas graças a Deus, eu consegui fazer algumas coisas muito incríveis também. Eu estava ministrando o meu estudo bíblico e eu tinha esse grande sonho no meu coração, sabe? Quem realmente sabe que quando você tem um sonho no seu coração, você não sabe se está louco, ou se é Deus, você acha que é Deus, você quer acreditar que é Deus, mas, sabe, as pessoas dizem, como eu posso ter certeza de que isso é de Deus? Bem, você não tem, você não vai ter. Você tem que dar o primeiro passo e descobrir. E esta é a parte assustadora. Como você acha que Abraão se sentiu quando Deus disse, deixe a sua mãe e o seu pai e tudo com que está acostumado, deixe sua cidade natal, afaste-se de tudo e de todos e vá para o lugar que eu vou mostrar a você, depois que você desistir de tudo que você tem? Vamos lá, alguém aqui compraria isso? Bem, eu tinha um emprego, eu ganhava um bom salário, sabe? Eu ganhava um bom dinheiro para aquela época, eu tinha um carro da empresa. Eu tinha um cargo de gerente na empresa. Mas entre o meu trabalho e os meus filhos, eu não tinha tempo para estudar. E eu tinha que me preparar para o que Deus tinha preparado para mim. Eu comecei a sentir que Deus queria que eu largasse o meu emprego, mas havia um problema, as nossas contas eram maiores do que a nossa renda, eram maiores do que a renda do Dave sem a minha renda. Como nós vamos pagar as nossas contas? E Deus disse, eu cuidarei de vocês. Ó, Senhor, tenha misericórdia. Então, e Ele me cutucou, me cutucou, me cutucou. Quem sabe o que quero dizer quando eu digo Deus me cutucou? Até que finalmente eu saí do trabalho de tempo integral para um de meio período. Qual é a mensagem? Quantos de vocês estão em obediência de meio período? Eu fiz um pouco do que Deus me mandou, mas ao mesmo tempo eu tinha reservado um plano B, sabe? Porque caso Deus não aparecesse, eu ganharia dinheiro bastante para pagar as contas, sabe, gente?
E adivinha o que aconteceu? Eu fui demitida do meu trabalho de meio período. E eu não era o tipo de pessoa que era demitida de um emprego. Eu era uma boa funcionária, eu sempre fui promovida. Eu sempre chegava ao topo no meu setor e fui demitida. Eu não conseguia fazer nada certo naquele trabalho. Tudo que eu tocava dava errado. E não demorou muito, eu tive a certeza de que Deus estava falando sério. Eu nem saberia como te contar o quanto eu estava com medo naquela primeira semana. Eu me lembro de andar pelo corredor da minha casa e meus joelhos literalmente estavam tão fracos. Eu me sentia como se fosse desabar. E Deus me disse, você pode fazer isso de duas maneiras, se preocupar a noite toda ou pode confiar em mim para cuidar de você com milagres. E cada mês, durante 6 anos, pessoal, nós só precisamos de $40 extras por mês, a menos que precisássemos de roupas ou pneus para o carro, tudo era extra, mas a cada mês, durante 6 anos, Deus sobrenaturalmente proveu o dinheiro. O dinheiro que precisávamos. Agora eu vou te dizer que aqueles foram os anos mais difíceis. Mas foi ali que eu aprendi a confiar em Deus. E é por isso que eu posso subir e te dizer, Deus é fiel. Mas você não pode ficar seguro o tempo todo. Se você quer andar sobre as águas, tem que pelo menos sair do barco. Sabe, Deus nem sempre nos pede para fazer as coisas quando é conveniente para nós. E nós precisamos tirar a placa de não perturbe de nossas vidas e estarmos abertos e prontos para obedecê-lo imediatamente. E quando fizermos, nós teremos as experiências mais incríveis com Deus.

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4: Sextou, minha gente! Entrando no ar mais uma edição do nosso Louve e Adore. Hoje é sexta-feira, 19 de junho de 2026. Eu sou Luana Lima, vou te fazer companhia nas próximas duas horas. É o Louve e Adore de segunda a sexta, trazendo até você grandes sucessos do mundo gospel. Duas horas pra gente ficar grudadinho aqui na melhor do rádio, curtindo só música boa. Vem com a gente, te faço companhia nesta sexta, dia 19, e aproveito para te desejar um ótimo final de semana. Abrindo a programação hoje tem Amanda Loyola, Grito de Saudade.

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2: Elaine de Jesus e Cassiane, este é o Mover. Tamires Garcia, O Senhor e Não os Ídolos. Amanda Loyola, Grito de Saudade. 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
2: 14 horas e 33 minutos.
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4: Uma excelente sexta-feira, onde quer que você esteja, 19 de junho. Tá chegando Samuel Miranda e Gabriela Gomes. Ele vem.

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1: William Nascimento, quem foi que disse? Vitória Lima, verdadeira adoração. Samuel Miranda e Gabriela Gomes, ele vem. É Louve Adore no seu sextou.
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0: 14 horas e 50 minutos.
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1: Que bom te ter com a gente, um ótimo final de semana, uma excelente sexta-feira. Este é o nosso Louve e Adore de todos os dias, aqui na queridinha da cidade. Uma explosão de sucessos do mundo gospel pra você. Chegando Débora Almeida, testemunho lindo.

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1: Isaí Saad, Lude, Seu Amor Diante da Cruz, Denise Cerqueira e Cristina Mel, Jerusalém e Eu, Débora Almeida ali na primeirinha do bloco, Testemunho Lindo, Louve e Adore.
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1: Que bom te ter com a gente nesta sexta-feira de bênçãos. Meu irmão, minha irmã, você já parou nesta sexta-feira para pensar as bênçãos que Deus já fez na tua vida? Hein? Para agradecer. Agradecer esse Deus maravilhoso que não larga do teu pé, que tá contigo, que sabe dos teus temores, que sabe dos teus desejos, que sabe das tuas angústias. Ele é a tua direção, é a direção certa. É o que nos diz Eliane Fernandes nesta canção. Direção.

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2: Muito bem, tivemos aí Anderson Freire, contagem regressiva. Mano Paiva, abraço do pai. Eliane Fernandes, direção é Louve e Adore.
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6: 15 horas e 22 minutos.
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8: Simbora com o nosso louve e adore desta sexta-feira de bênçãos, vitórias, alegrias em nome de Jesus. Vamos que vamos! Jairo Bonfim, Quando o Vento Soprar.

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2: Adriana Aguiar como Flecha, Léa Mendonça e Amanda Vanessa, De Repente, Jairo Bonfim, Quando o Vento Soprar.

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4: Reta final do nosso Louve e Adore. Chegando ainda por aqui, Matheus Pereira. Acredito na promessa.

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1: Nós estamos aqui, Deus, para te dizer que nós permanecemos de pé. Nós permanecemos firmes. Ah, querido, olha para quem está do teu lado e diga assim para ele: nós estamos de pé.

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2: Kemily Santos e Kailane Frauches, Resistência. Paloma Gomes, Institui. Matheus Pereira, Acredito na Promessa. Fechando o nosso Louve e Adore de hoje, fique na paz e no amor do Senhor Jesus. Um beijo enorme pra você e até mais. Tchau, tchau.
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4: 15 horas 55 minutos.
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4: 15 horas 55 minutos.

0: 16:01.
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5: Alô você, graça e paz, como vai? Sextou, meu povo, graças ao nosso Deus e com muita alegria estamos chegando para mais uma edição do Top Gospel, trazendo sempre as melhores músicas evangélicas, as mais pedidas, as mais tocadas da nossa programação. E que benção poder dizer mais uma vez, chegamos ao fim de mais uma semana. Talvez ela tenha sido corrida, desafiadora ou cheia de compromissos, mas pela graça de Deus, estamos aqui, né? Firmes, de pé, e com muitos motivos para agradecer. A vida nem sempre segue exatamente como planejado, mas Deus continua escrevendo nossa história com sabedoria e amor. Muitas vezes não entendemos os caminhos, mas podemos confiar naquele que conhece o começo, o meio e o fim de todas as coisas. Pois bem, nesta sexta-feira, 19 de junho, destacamos aqui algumas datas importantes. Hoje é dia do migrante, né? Uma homenagem a milhões de pessoas que deixaram suas cidades, estados ou países em busca de novas oportunidades, segurança e uma vida melhor para suas famílias. Hoje também é Dia Internacional para a Eliminação da Violência Sexual em Conflito. Essa data de conscientização e defesa da dignidade humana, lembrando a importância do respeito, da justiça e da proteção às vítimas. Hoje também é Dia Mundial de Conscientização sobre a Doença Falciforme, reforçando a importância da informação, do diagnóstico precoce e do acompanhamento adequado para melhorar a qualidade de vida dos pacientes. E hoje quero compartilhar uma reflexão especial. Ao longo da Bíblia, encontramos homens e mulheres que também foram migrantes. Abraão deixou a sua terra pela fé. José viveu em uma terra estrangeira. O povo de Israel atravessou desertos em busca da promessa de Deus. Isso nos ensina que, mesmo quando a caminhada muda de direção, Deus continua guiando os passos daqueles que confiam nele. Quem anda com Deus nunca está perdido, mesmo quando está atravessando novos caminhos. Pois bem, aumente o volume do rádio, porque o nosso programa está no ar. Uma excelente sexta-feira, um excelente fim de semana. Confira a primeira sequência do nosso Top Gospel.
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0: A sequência musical do nosso Top Gospel, oitava posição, William Nascimento e Rose Nascimento, Teu Cenário Vai Mudar, ao vivo. Nona posição, Pagode Gospel e Samuel Eleutero, Crente Que Ora. E a décima posição, André e Felipe, Mergulhar, nesta super primeira sequência aqui do nosso programa, que volta já.
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0: Estamos de volta com você nesta sexta-feira, finalzão de semana. Que alegria poder estar mais uma vez na sua companhia. E chegou aquele momento especial para homenagearmos os aniversariantes desta sexta-feira, 19 de junho. Seja seu aniversário, receba aí os nossos parabéns. Que Deus continue iluminando a sua caminhada, fortalecendo a sua fé e realizando seus sonhos, né, segundo a sua perfeita vontade. Que não falte saúde, paz, proteção e muitas alegrias neste novo ciclo. Feliz aniversário e muitas bênçãos na sua vida. E por aqui a gente segue com mais uma super sequência aqui do nosso Top Gospel, Top 10 da música evangélica, que a gente dedica especialmente para você, aniversariante do dia.
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0: quinta posição de hoje, Théo Rubia, Só o Teu Amor. Sexto lugar, Gisele Nascimento, A Promessa. E na sétima colocação, Rafaela Marçal, Ainda Há Caminho. Vamos para mais um intervalo, daqui a pouquinho voltamos.
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6: 16:31.
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0: Muito bem, que bom é ter você aqui com a gente. Divulgue nossa programação para os seus amigos, para sua galera, para todo mundo tá curtindo aí essa programação que tem levado música, palavra, fé para o seu coração. Olha só, Deus conhece os nossos caminhos, né? Existe um momento que olhamos para frente e não sabemos exatamente.

0: Vamos embora com o nosso programa Top Gospel. Muito obrigado pela audiência, por você fazer parte da família Top Gospel. E vamos continuar com mais canções que está tocando corações por todo o Brasil. Daqui a pouquinho tem aí o nosso versículo do dia para sua meditação.
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0: aí pra você a terceira posição de hoje, Júlia Vitória, Seu Amor Dura Para Sempre. Na quarta posição, Aline Barros, Eu Creio Que Tudo É Possível. E vamos adorar a Deus esse super medley. Agora vamos para o nosso versículo do dia.
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0: O livro de Tiago, capítulo 3, versículo 12, está escrito: acaso, meus irmãos, pode a figueira dar azeitonas ou a videira dar figos? Do mesmo modo, a fonte de água salobra não pode dar água doce. Tá aí, realmente não podemos ser duas coisas ao mesmo tempo. Ou você é verdadeiro ou você é falso. Ou você ama ou não ama. Ou você pratica o bem ou o mal. Ou você ajuda ou atrapalha. A palavra é verdadeira quando afirma isso. Não adianta ficarmos em cima do muro esperando para agir da maneira que queremos. Temos que agir segundo a vontade do Pai. Por isso, decida de que lado você vai ficar hoje. Essa é a palavra de reflexão para a sua vida.
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4: 16:43.
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0: Muito bem, estamos de volta para a última etapa aqui do nosso programa Top Gospel desta super sexta-feira, finalzão de semana, dia 19 de junho. O nosso muito obrigado pela sua companhia durante toda essa semana, né? Você que esteve conosco em casa, no trabalho, no carro, né? Muita gente na lavoura, muita gente também no comércio, ouvindo pelo radinho, pela internet. Receba aí o nosso abraço e a nossa gratidão, tá? Que este fim de semana seja um tempo de descanso para quem vai descansar, de proteção para quem vai viajar, de força para aqueles que estão trabalhando, especialmente nos serviços essenciais que não podem parar. Que seja também um tempo de estar mais perto da família, principalmente mais perto de Deus, porque quando dedicamos tempo à presença do Senhor, encontramos renovação para a alma e direção para os próximos passos. E lembre-se, nenhuma semana termina sem que Deus tenha deixado pelo menos um motivo para agradecer. Tá bom? Pois bem, chegou a hora das duas músicas mais pedidas e mais tocadas da nossa programação. Confira aí.
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0: Joia primeiríssima de hoje, Tom Carfi, um novo dia. Segunda posição, Regis Danese, Tu És Tão Bom Pra Mim. E estas foram as 10 músicas mais pedidas e mais tocadas do nosso programa de hoje. E assim encerramos mais uma edição do nosso programa. O nosso muito obrigado pelo carinho, por caminhar com a gente todos os dias. Desejando a você um fim de semana abençoado, cheio da graça, do cuidado e da fidelidade do Senhor. Continue firme, porque o mesmo Deus que esteve com você até aqui continuará guiando seus passos sempre. Um grande abraço e não se esqueça, quem não ama não conhece a Deus, porque Deus é amor. Até o nosso próximo programa, se assim o nosso bom Deus o quiser. Tchau.
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2: Dezessete horas e um minuto.
3: Oi, gente amiga, paz do Senhor a todos. Está começando mais um Encontro Gospel aqui para você. É o Conexão Price. É o nosso momento onde a gente pode fortalecer a nossa fé, renovar as nossas esperanças e lembrar que Deus continua cuidando de cada detalhe da nossa caminhada. Então você pode participar através do nosso WhatsApp ou das redes sociais. Vamos então viajar juntos? Então avisa para todo mundo. Aline Mota já está no ar. Amém.

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4: 17:16.
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6: Já estou de volta e vou receber a partir de agora mensagens como essa da Maria Santos, de Salvador, Bahia, que participa dizendo que através do nosso programa ela encontra paz espiritual. É isso, minha amiga. O José Roberto e o seu Oliveira, de Belém do Pará, estão também louvando através do nosso programa. A Luciana Ferreira, de Curitiba, no Paraná, e o Carlos Martins também estão aqui agradecendo pelos louvores que a gente toca diariamente. É isso, gente. Que cada um de vocês possa ser abençoado grandiosamente. Vamos com mais aqui na programação.
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1: 17:32.
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3: É isso, talvez você esteja enfrentando uma luta silenciosa que poucas pessoas conhecem, mas Deus conhece cada lágrima, cada oração e cada batalha travada dentro do seu coração. Então não desista, o mesmo Deus que permitiu a prova também preparou a vitória. Vamos com mais pra você.

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1: 17 horas e 53 minutos.
2: Está na hora de oração? Feche os olhos, se você puder, e entregue a sua oração ao Senhor. Senhor nosso Deus, entregamos em tuas mãos todos os ouvintes desse programa. Visita lares, fortaleça os que estão doentes, na cama, né? Conflitos estão acontecendo, Senhor. Seja o intermediário, abra a porta para aqueles que estão precisando de uma resposta. Queremos encontrar a tua paz, Senhor, em cada coração nesse momento. Eu ouço um amém? Amém. Vamos louvar então aqui no nosso programa.

E assim chegou ao final de mais uma programação gospel, que você tenha curtido e aproveitado bastante cada palavra que demos aí para o seu dia. O nosso muito obrigado e até a próxima. Tchau, tchau.

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0: 18:09.
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3: Oi, povo de Deus! Olá, meu irmão, olá, minha irmã, e aí, tá tudo bem com você? Eu tô chegando, cheguei! No clima da sua sexta-feira, é fim de semana! E cumprimentando você com a graça e a paz do nosso Senhor, que excede todo entendimento, vem estar em sua vida. Mais um fim de semana, graças a Deus, vencemos mais uma, hein? Isso é ótimo! Toda honra e glória e majestade pertence ao nosso Deus. Abraçando você e cumprimentando com a graça do nosso Senhor, que excede todo entendimento, vem estar diariamente em sua vida, hoje e sempre, tá bom? E você que tem casa, no trabalho, campo, estradas, rodovias, sítios e fazendas, criançada, meninada, com bom e suave é que os irmãos vivam em união, onde quer que esteja, com quem você estiver, bem-vindos à nossa emissora e por aqui o melhor da música evangélica para você ouvir e louvar o nosso sertanejo gospel. Que prazer ter você por aqui também, acompanhando pelo site, pelo aplicativo, Alexa, não conhecia ainda o programa, pode ficar à vontade, seguro. Segura, povo santo! É mais um chonado e meio sertanejo gospel. Já vai cantar José e Sônia, Eliane Fernandes, Alex e Jackson. A gente começa muito bem com a sua participação pelo nosso Instagram. Pode me seguir lá, @IsraelFerreiraLocutor. Nosso WhatsApp também está à sua disposição. Vamos agora juntos meditar na palavra de Deus. Ao homem que teme ao Senhor, ele o instruirá no caminho que deve escolher. Na prosperidade repousará sua alma, e a sua descendência herdará a terra. Salmos 25, versos 12 e 13. Meu irmão, minha irmã, a esperança em Deus não decepciona. O Salmo 25 nos ensina o que significa esperar Deus e nele confiar. Como um salmo de ensino, é um acróstico. Com algumas variações, cada linha começa com uma das letras do alfabeto hebraico. Para os parâmetros do hebraico bíblico, isso o torna não apenas em uma boa poesia, mas contribui também para a fácil memorização. E isso, claro, se fôssemos fluentes no hebraico bíblico, como não somos. Porque a preocupação com a fácil memorização deste salmo? Porque ele ensina como nós podemos estabelecer nossa confiança em Deus. Então, como Davi esperava por Deus? De que maneira ele depositava sua confiança no Senhor? De que forma a esperança em Deus não decepciona? Esperar em obediência. Davi começa com a obediência, pedindo a Deus para ensiná-lo. Você concorda comigo? Então diga amém. Sextou, fim de semana. Vamos começar bem o programa de hoje com Adriano. Deixa eu cuidar de você.

0: estar com a gente?
1: Como sim, gente? 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

0: Princípio e fim. Obrigado aos amigos em Santa Fé do Sul, em São Paulo, acompanhando o programa. Obrigado, viu? Os amigos da Bahia, também aí na cidade de Unaí. Alô, Formiga! Itaúna também, acompanhando o nosso sertanejo gospel. O pessoal de Juiz de Fora, Zona da Mata Mineira. Uma excelente abençoada também, sexta-feira pra você, tá legal? Teve por aqui gente amiga cantando e louvando, Ângela Gonçalves, Princípio e Fim, Alex Jackson, Irmão Teodoro, Homem Incomum. Nosso programa de hoje só tá começando, viu? E olha, guardando também a sua mensagem no nosso WhatsApp. Pode ficar à vontade. Eu volto já já cantando parabéns pra você, soprando velinhas hoje.
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5: Ô Jadinha, tudo bem, Jadinha? Como é que tu tá, homem?
6: Uai, eu tô bom, facão.
5: Uai, hein? E o teu irmão mesmo, é que tá ele? Eu nunca mais vi ele.
6: Isso, senhor. Vou te contar, senhor. Ele tá dando trabalho demais. Que é isso? Mais outra vez, senhor, dando trabalho. Ele comprou um carro e pegou, senhor, e foi pra Goiânia. E outro sem a carta. E ele foi descer na Avenida Independência ali, senhor. Ele tinha uma blitz tão grande lá embaixo e parou ele. O policial chegou nele e falou assim: escuta, cadê a carta? Ele olhou e falou assim pra ele: ué, e eu por acaso fiquei de escrever pra você, seu guarda?
5: O paciente descobriu um lugar bom, mais bom pra pegar a capivara, homem de Deus. Olha, ontem ia eu e o pastor, mas quando na hora que nós foi sair, arrumar mais traia pra moto na caçar as capivaras lá, o pastor lembrou que tinha culto. Rapaz de Deus, ele disse: não, amor, não posso matar o culto hoje, não. Não posso faltar o culto hoje, não. Hoje não tem jeito de faltar. Eu digo: e as capivaras, homem? Falou assim: não, deixa pro outro dia. Eu digo: ah, então vou só mesmo. Rapaz, eu entrei dentro da mata, dentro. Tô lá caçando. Aí, rapaz, aí, parceiro, tu não sabe o que aconteceu. Ele me contou pra mim que chegou lá num momento de fazer uma oração forte. Chegou assim, hora e disse: olha, minha vida tá toda atribulada, tá toda danada. Ela não era crente, não, desviada. Ela disse: olha, minha vida tá amarrada. Pastor, ore por mim. Pastor disse assim: então, fique-se de pé que eu vou orar. Botou a mão sobre a cabeça dela e tá lá orando. Todo enfermo, toda obra de macumba. A mulher começou a cair, homem, que ela começou que desmaiou, ele escutou o tiro. Tá, e foi, morreu, capivara.
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8: 18:28. 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
0: Que bom que estamos juntos, é sexta-feira, é muito bom ter você por aqui ligado em nossa emissora, curtindo o nosso sertanejo gospel. Aumenta o som, tá chegando Antônio Coelho e Beto Goiano, recordando o sertão.

0: Garcia, o meu amigo Eliane Fernandes, tô chegando com a participação Os Levitas. Esse encontro ficou assim, ó, maravilhoso, hein? E aí, como é que vai ser a programação do final de semana na sua igreja, é? Vai ter coro da mocidade, adolescentes, é, crianças, ciclo de oração, nesse friozinho então, aí no final do culto vai ter aquela cantina, né, com aquele caldo de feijão com bacon, né? É, olha, me convida então, vai ser aonde, hein? Gente, amiga, enquanto isso eu vou pro intervalo e volto com muito mais.
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1: Boa noite.
2: 18:39.
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4: Seguimos juntos por aqui, já de volta. Sexta-feira, 19 de junho de 2026. É o seu dia, é o seu aniversário. Então, olha, parabéns pra você nessa data querida. Muitas felicidades, muitos e muitos anos de vida. Que o Senhor te abençoe, te dê santidade, muitos anos de vida. Muitas felicidades. Parabéns, meu irmão. Parabéns, minha irmã. Feliz aniversário. Feliz nova idade. Hoje é aniversário do município de Ribeirão Preto, São Paulo. Dia Nacional do Migrante. Dia Nacional do Luto. Deus conforte aos corações enlutados. Hoje também é o Dia do Cinema Brasileiro. Agora, em sua homenagem, aniversariando hoje, tem Irmãos Garcia, Peso do Tempo.

0: Encontro em Pode Ser, Júnior e Matheus, com André e Felipe, José e Sônia, o quase crente. Mas tem o quase crente? Conta pra mim como é que é isso, meu irmão. Mas enquanto você me explica, vou pro intervalo e volto com o bloco final de hoje.
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0: Facão, pra essa noite eu não dormi de jeito nenhum, só.
1: Mas eu tô vendo mesmo, seus olhos estão meio inchados. Por que tu não dormiu, homem?
0: Rapaz, eu não sei da onde que saiu um rato comodão, rapaz, do tamanho de um gato. Começou a andar em cima da cabeceira da cama assim, a mulher gritou com aquele negócio. Aí ela começou a gritar: paciência, mata, mata, mata então, ai. E ela, você sabe que eu tenho medo de rato, né? E eu falei, eu não vou matar não. Ela, mata, mata, e começou a gritar. E eu peguei o rato e subi em cima da cadeira. E o rato começou a subir também. Eu subi em cima da mesa. E ela, mata, mata, mata. E nós morávamos num apartamento embaixo e tinha uns vizinhos em cima, sabe? Aí os vizinhos começaram a escutar aquele barulheiro, pá, pá, e mata, mata. Aí a vizinha falou assim: nossa, meu bem, acorda, acorda. Ó, o vizinho lá embaixo tá querendo matar a mulher dele. E a minha mulher: mata então, mata, eu, pá, pá. Aí a vizinha falou assim: liga pra polícia, liga pra polícia. Aí o marido dela pegou e ligou pra polícia. A polícia chegou lá e bateu na porta. E a minha esposa pegou e: mata, mata então. A polícia bateu, arrombou a porta e chegou lá. Não é querendo matar um rato.

0: 18:53.
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2: Já de volta, cumprimentando e abraçando você também, meu irmão, minha irmã da Igreja Batista Metodista, você da Adventista também, aquele abraço, Deus abençoe você e a sua vida sempre, você católico, Assembleia de Deus, Pentecostal, Deus e Amor, o povo de Deus se reúne no nosso Sertanejo Gospel, abrindo o bloco final de hoje com Marcos e Mateus. Quem te viu, quem te vê.

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2: Olá, boa noite.
1: Boa noite para você que nos acompanha em todo o país.
2: Sexta-feira, 19 de junho de 2026.
1: Vamos ao destaque do dia: redução do analfabetismo.
2: Pela primeira vez na história, a população com mais de 15 anos que não sabe ler e escrever é menor que 5%.
1: Metade do total de analfabetos é idosa, sendo que também pela primeira vez há menos mulheres que homens nessa condição. Gabriela Noronha.
3: Para fortalecer a educação de jovens e adultos e combater o analfabetismo no Brasil, em 2024, o MEC lançou um pacto nacional que aumenta as vagas nessa modalidade de ensino nos sistemas públicos.
2: E ainda, em Minas Gerais, presidente Lula anuncia investimentos em hospital de referência para o tratamento de câncer em Belo Horizonte.
1: E em novo hospital universitário de São João del Rei, para atendimento de média e alta complexidade, que vai beneficiar 54 municípios.
2: Você vai ouvir também combate às apostas ilegais.
1: Decreto assinado pelo presidente Lula vai permitir bloqueio de bens das bets irregulares e destinação do dinheiro para o Fundo de Segurança Pública. Graziele Bezerra.
4: Segundo o Ministério da Justiça e Segurança Pública, ao todo, 25 milhões de brasileiros apostam nessas plataformas, sendo que um a cada quatro deles aposta todos os dias.
2: Hoje, na apresentação da Voz do Brasil, eu, Mariana Jungmann e Luciano Seixas.
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2: A taxa de analfabetismo no Brasil caiu para menos de 5%, a menor da série histórica.
1: O índice de pessoas que não sabem ler e escrever é maior entre os idosos com mais de 60 anos.
2: Políticas como o Pacto Nacional para a Educação de Jovens e Adultos vem ajudando a reduzir ainda mais essa taxa no Brasil.
3: Na mesa, cadernos e lápis. No coração, sonhos que resolveram sair da gaveta. Aos 61 anos, a cearense Maria do Socorro não perde uma aula no Centro de Educação de Jovens e Adultos no Distrito Federal. Ela teve que trabalhar desde muito cedo e não aprendeu a ler e a escrever, mas decidiu voltar à sala de aula por meio do EJA. E hoje divide o tempo entre as lições e as faxinas que faz para ganhar a vida. A cada nova palavra que ela aprende, é um mundo novo que se abre.
5: Toda pra que eu vejo, eu tô lendo. Vou no mercado e eu vejo o preço das coisas e eu fico lendo.
3: Assim como Maria do Socorro, milhares de brasileiros têm vencido a luta contra o analfabetismo. Segundo novos dados do IBGE, em 2025 o Brasil tinha 8 milhões e 400 mil analfabetos com 15 anos ou mais, o que representa uma taxa de analfabetismo de 4,9%. O ministro da Educação, Leonardo Barchini, destacou que é o melhor resultado da série histórica.
6: Pela primeira vez na história, nós atingimos na população de mais de 15 anos, menos de 5% de analfabetos no Brasil. E sabe que a Unesco fala disso? Sabe que os organismos internacionais falam disso? Falam que um país, quando atinge menos de 5% de adultos analfabetos, ele está encaminhado para a erradicação do analfabetismo.
3: Segundo o IBGE, a população com 60 anos ou mais representava mais da metade do total de analfabetos em 2025. E entre os idosos, pela primeira vez, a taxa de analfabetismo entre as mulheres foi menor que a dos homens. De acordo com William Kratochiwil, analista do IBGE, sem considerar o grupo dos idosos, a taxa cai para menos de 3%.
7: Se tirarmos as pessoas de 60 anos ou mais do grupo de análise, essa taxa ela cai para 2,6%. Isso é reflexo de uma quase universalização da taxa de escolarização, da frequência à escola contínua de crianças de 6 6 a 14 anos, que em 2025 alcançou aí os 99,5%.
3: Para fortalecer a educação de jovens e adultos e combater o analfabetismo no Brasil, em 2024 o MEC lançou um pacto nacional que aumenta as vagas nessa modalidade de ensino nos sistemas públicos. A professora do EJA, Ana Isabel Lopes, ressalta que apesar das limitações, os alunos buscam a superação e o aprendizado.
8: A sede maior é essa, eu quero aprender a ler, escrever e eu quero fazer contas. E aí a gente, dentro desse universo, a gente vai apresentando um outro mundo, né? Outras discussões.
3: O Pacto Nacional pela Superação do Analfabetismo prevê mais de 3 milhões de novas matrículas no EJA e o investimento total deve ser de 4 bilhões de reais até 2028. Reportagem Gabriela Noronha.
1: E o novo piso salarial dos professores da educação básica já está definido. Será de R$ 5.130,63.
2: Um reajuste de 5,4% em relação ao valor que estava em vigor, garantindo ganho real acima da inflação.
1: O decreto foi assinado pelo presidente Lula e publicado hoje no Diário Oficial.
2: Segundo a legislação vigente, a atualização anual do piso não pode ficar abaixo da inflação acumulada.
1: E os profissionais contratados por tempo determinado também estão entre os beneficiários do piso salarial nacional.
2: Para o Sisu Mais acabam hoje, mas os estudantes ainda têm algumas horas para aproveitar essa oportunidade.
1: O sistema aproveita notas de quem fez o último Enem, mas não foi selecionado no primeiro semestre para uma nova seleção de vagas remanescentes em universidades de todo o país.
2: E as notas de corte já foram divulgadas, o que ajuda a escolher cursos com mais chance de passar.
9: O Ministério da Educação divulgou as primeiras notas de corte parcial do Sisu Mais, uma etapa complementar do sistema de seleção unificada, SISU, que vai ofertar eventuais vagas disponíveis em instituições públicas de educação superior. A nota de corte pode ser consultada diretamente nas páginas do SISU Aluno e do SISU Vagas ou por meio da central de atendimento do MEC pelo telefone 0800-61-61-61. Ao todo, 34 instituições públicas de educação superior decidiram destinar vagas para o SISU Mais. Estão sendo ofertadas 9.436 vagas em 532 cursos. A nota de corte deve ser utilizada pelo candidato apenas como uma referência da situação em que se encontra para concorrer à vaga selecionada, não sendo uma garantia de seleção. E atenção, o estudante que obtiver no mínimo 650 pontos na média das 5 provas do Enem está apto a participar do PEDME Licenciaturas caso se inscreva para um curso presencial de licenciatura e seja selecionado. Quem entrar no programa vai ganhar bolsa mensal de R$ 1.050 desde o ingresso até a conclusão do curso. Para mais informações, acesse as redes sociais do Ministério da Educação ou portalgov.br/MEC. Reportagem Júlio César de Oliveira.
1: Melhorar a qualidade do atendimento dos futuros médicos e garantir a regulação dos cursos de medicina.
2: Esses são os objetivos de uma medida provisória assinada hoje pelo presidente Lula, que torna obrigatória a aprovação no ENAMED, o Exame Nacional de Avaliação da Formação Médica, para obter o diploma e o registro profissional.
1: A medida vale apenas para novos alunos que ingressarem nos cursos de medicina.
10: Estudantes de medicina deverão obrigatoriamente ser aprovados no ENAMED, o Exame Nacional de Avaliação da Formação Médica, para obter o diploma e exercer a profissão. O ENAMED também vai substituir a prova teórica do Revalida, exame aplicado a médicos formados no exterior que querem validar o diploma no Brasil. As mudanças estão previstas em uma medida provisória assinada pelo presidente Lula durante a inauguração do Hospital Universitário da Universidade Federal de São João del Rei, em Divinópolis, Minas Gerais. Em entrevista coletiva nesta sexta-feira, a secretária de Regulação e Supervisão da Educação Superior do MEC, Marta Abramo, afirmou que a nova política tem como objetivo melhorar a qualidade da formação médica e fortalecer a supervisão dos cursos.
11: Isso agora vem reforçado na própria medida provisória no texto e vai ter um reforço legal, né, de que um dos objetivos do ENAMED é exatamente auxiliar na avaliação, regulação e supervisão dos cursos de graduação de medicina. Isso está em perfeita consonância com o nosso Sistema Nacional de Avaliação, o resultado dos desempenhos podem constituir o referencial básico dos processos de regulação e supervisão da educação superior.
10: Com a medida, cada estudante deverá participar do ENAMED duas vezes, a primeira ao final do quarto ano do curso, para ajudar a identificar dificuldades e permitir que as instituições façam os ajustes necessários. E a segunda prova será no último ano da graduação. Nesta última etapa, a aprovação no exame será obrigatória para que o formado possa se inscrever no Conselho Regional de Medicina, o CRM, e exercer legalmente a profissão. A exigência não vale para quem já está cursando medicina, apenas para quem entrar após a publicação da medida provisória. Para o secretário de Gestão do Trabalho e da Educação na Saúde do Ministério da Saúde, Felipe Proenço, a mudança é uma reivindicação das entidades médicas e responde a uma preocupação da população.
12: Traz essa grande preocupação com a qualidade da formação médica, com quem está atendendo a pessoa, de como que a pessoa que está sendo atendida vai poder saber sobre a qualidade da formação desse profissional. Para isso, foi fundamental estar ouvindo a população, estar ouvindo um clamor da sociedade que acha importante que tenha uma prova que avalie a qualidade da formação médica, e é exatamente isso que a medida provisória está apresentando, ouvindo essa preocupação, esse clamor.
10: O ENAMED foi criado em 2025. Na primeira edição, 32% das escolas médicas do país tiveram a avaliação considerada insatisfatória. 33% dos estudantes concluintes não atingiram o nível mínimo de proficiência esperado. O exame será realizado duas vezes por ano pelo INEP, o Instituto Nacional de Estudos e Pesquisas Educacionais Anísio Teixeira, nos municípios que têm cursos de medicina. A edição de 2026 está com inscrições abertas até 29 de junho. As provas serão aplicadas no dia 13 de setembro. Reportagem Jéssica Gonçalves.
2: E o presidente Lula também anunciou hoje em Minas Gerais um pacote de investimentos em saúde com foco na ampliação do atendimento pelo SUS.
1: Foi inaugurado um novo hospital da Universidade Federal de São João del Rei, que vai beneficiar 1 milhão de pessoas em 54 cidades.
13: O Hospital da Universidade Federal de São João del Rei será referência em assistência à saúde, ensino e pesquisa. É o primeiro da região oeste de Minas Gerais, totalmente destinado ao SUS. O hospital terá capacidade de atendimento de média e alta complexidade e vai beneficiar mais de 1 milhão de pessoas de 54 municípios. O presidente da Rede HU Brasil, que administra hospitais universitários federais, Arthur Chioro, detalhou como será a estrutura da nova unidade de saúde.
14: Esse hospital, que já está atuando, já tem paciente internado, vai ter 198 leitos. Desses 198 leitos, 55 serão de terapia intensiva. Nós teremos todas as principais especialidades clínicas, cirúrgicas, pediátricas.
13: O governo do Brasil vai investir 341 milhões de reais por ano no hospital universitário, além de 85 milhões de reais para a compra de equipamentos e mobiliários médico-hospitalares. Durante a inauguração, o presidente Lula falou sobre a importância de investimentos para a saúde e educação.
15: Nós estamos criando 40 e poucos hospitais universitários, e nós estamos fazendo mais investimento do que já foi feito em qualquer momento da história desse país da saúde, por uma simples razão. A Constituição brasileira diz que todos nós somos iguais perante a lei. Então o povo pobre tem que ter direito à mesma médica que o poder da República tem.
13: Pela manhã, em Minas Gerais, Lula também anunciou investimentos para o Hospital Luxemburgo, em Belo Horizonte, referência no tratamento contra o câncer. A unidade, que pertence ao Instituto Mário Pena, passou a atender 100% pelo SUS e recebeu investimentos de 89 milhões e 300 mil reais, além de um acelerador linear para radioterapia e um equipamento de cirurgia robótica pelo Agora Tem Especialistas. O programa, que tem como principal objetivo reduzir fila de espera na saúde a partir de consultas, cirurgias e equipamentos, como ressaltou o ministro da Saúde, Alexandre Alexandre Padilha.
16: E eu, para resumir o que é o Agora Tem Especialistas, ele é exatamente o que nós estamos vendo aqui. É a maior mobilização da história do SUS, tanto da rede pública quanto da rede privada do nosso país, para que a gente reduza o tempo que as pessoas esperam nas filas do SUS para fazer uma cirurgia, um exame, para começar o tratamento do câncer.
13: Em Divinópolis também foram entregues veículos para transporte de pacientes pelo novo PAC Saúde e pelo programa Caminhos da Saúde. Em Minas Gerais, já foram selecionados 314 veículos entre vans, micro-ônibus e ambulâncias com investimentos superiores a 127 milhões de reais. De Divinópolis, em Minas Gerais, Luciana Colares de Holanda.
2: E o governo do Brasil também está investindo para promover o cuidado, fortalecer a assistência e reduzir riscos no Sistema Único de Saúde.
1: Para isso foi criada a Política Nacional de Qualidade e Segurança do Paciente, com o objetivo de dar mais qualidade no atendimento aos pacientes.
17: Segurança, qualidade e acolhimento no atendimento à saúde. Para reforçar esse cuidado no SUS, o governo do Brasil instituiu a Política Nacional de Qualidade e Segurança do Paciente. A medida busca prevenir falhas, aprimorar a comunicação entre as equipes e oferecer uma assistência cada vez mais segura e humanizada, explica Luísa Bezerra Frazão, coordenadora geral de atenção hospitalar do Ministério da Saúde.
18: A gente traz o paciente como centro do cuidado, esse é o maior ganho que a política ela faz menção, né, que o paciente, além dos direitos, ele tem deveres e ele deve ser olhado nas suas peculiaridades, na sua individualidade.
17: Entre as ações prioritárias estão a identificação correta do paciente, a prevenção de infecções, o uso seguro de medicamentos e a melhoria da comunicação entre as equipes de saúde. A política também incentiva o monitoramento de falhas para que os erros sejam compreendidos e não voltem a acontecer. A médica Cláudia Mello, do Núcleo Estadual de Gestão Estratégica de Segurança do Paciente do Rio de Janeiro, destaca a tecnologia no processo de cuidados.
19: A vinda da tecnologia, do avanço, da melhoria dos cuidados, essa reorganização teve que ser feita. É ampliar o engajamento do paciente no seu cuidado. Esse é o principal modelo que a gente quer desde sempre. O paciente entender que ele é o dono do seu cuidado, que ele tem que participar, se envolver na sua rotina de atendimento.
17: A implementação dessa política vai atender ações estratégicas a diferentes contextos de atenção à saúde, incluindo a atenção primária, a atenção hospitalar, o serviço de urgência e emergência e atenção domiciliar. Reportagem Pablo Mundim.
2: Uma medida provisória assinada hoje pelo presidente Lula e será um passo a mais para a redução das filas por liberação de benefícios do INSS.
1: Ela reduz de 45 para 30 dias o prazo para a inclusão de processos administrativos e serviços no programa de gerenciamento de benefícios.
20: O governo federal reduziu de 45 para 30 dias o prazo para acelerar a análise de processos acumulados no INSS. Agora, os pedidos parados há pelo menos um mês entram direto no Programa de Gerenciamento de Benefícios. O PGB prevê o pagamento de bônus para os servidores do INSS por análises extras que eles realizarem além da sua capacidade ordinária. A medida não gera custos adicionais para os cofres públicos. A presidente do INSS, Ana Cristina Silveira, explica as vantagens da nova regra.
21: Com a norma publicada pelo governo do Brasil, os processos que estiverem há mais de 30 dias aguardando análise poderão ser incluídos no PGB, programa que reforça nossa capacidade de atendimento. Estamos utilizando os recursos já previstos para tornar o atendimento mais ágil, reduzir o tempo de espera e garantir que os direitos da população sejam reconhecidos com mais eficiência.
20: Com a mudança, a expectativa do governo é beneficiar de imediato mais de 100 mil cidadãos que aguardam uma resposta da Previdência Social. A nova regra já está em vigor em todo o país. Reportagem Pedro Sardinha.
2: 25 milhões de brasileiros têm usado plataformas ilegais de apostas online, as chamadas bets, e um quarto deles jogam nelas todos os dias.
1: Para conter o avanço desse mercado irregular, foi assinado hoje pelo presidente Lula um decreto que garante o bloqueio de recursos financeiros dessas empresas.
2: E destina recursos a ações de prevenção e combate à criminalidade.
0: Um decreto assinado nesta sexta-feira pelo presidente Lula aumenta a rigidez contra o mercado de apostas ilegais, garantindo mais efetividade no bloqueio de bens e recursos de agentes que operam fora da lei. De acordo com o ministro da Fazenda, Dario Durigan, ao identificar apostas ilegais, a Secretaria de Prêmios e Apostas vai notificar as instituições financeiras para que bloqueiem em até 24 horas os valores existentes e interrompam novas transações.
4: A partir de agora, com o decreto do presidente regulamentando a lei antifacção, uma notificação, um novo documento que vai ser apurado pela SPA, vai ser enviado diretamente aos bancos e às instituições financeiras, com ciência do Banco Central. A obrigação legal passa a valer e a instituição financeira tem que bloquear todas as contas que ela tiver identificado por onde passou recurso dessas bets ilegais.
0: Cumprido o devido processo, os recursos bloqueados serão destinados ao Fundo Nacional de Segurança Pública, contribuindo para o financiamento de ações de prevenção e combate à criminalidade. Segundo o Ministério da Justiça e Segurança Pública, as bets ilegais representam entre 41% e 51% das plataformas que operam na legalidade. Ao todo, 25 milhões de brasileiros apostam nessas plataformas, sendo que um a cada quatro deles aposta todos os dias. Por isso, o ministro da pasta, Wellington César Lima e Silva, considera importante a iniciativa de conter as ações criminosas em sites ilegais.
22: Não é trivial esse esforço que o governo federal faz, antes pelo contrário, ele é muito robusto e complementar de tantas outras iniciativas que estão sendo adotadas. Esse é um largo passo nesse combate às bets ilegais.
0: Desde outubro de 2024, o governo do Brasil vem desenvolvendo medidas para combater o jogo ilegal e o endividamento das famílias. Uma delas foi a exclusão dos beneficiários de programas sociais dessas plataformas. Além disso, o Ministério da Fazenda criou o botão de autoexclusão, em que o próprio cidadão pede voluntariamente para ser excluído de qualquer cadastro de casas de apostas. Quase 700 mil pessoas já utilizaram a ferramenta. Em outra frente, cerca de 50 mil sites ilegais já foram bloqueados pela Anatel. 780 perfis e 306 publicações que promoviam apostas irregulares, além de 190 aplicativos não autorizados, foram retirados do ar. Reportagem Graziele Bezerra.
1: Pequenos negócios já renegociaram mais de 15 bilhões de reais por meio do novo Desenrola Brasil, programa de renegociação de dívidas do governo federal.
2: Além das empresas, o programa também tem modalidades voltadas para pessoas físicas e produtores rurais.
1: Considerando todas elas, o novo Desenrola Brasil já contabiliza mais de 1 milhão de operações contratadas.
2: As renegociações de dívidas envolvem descontos de até 90%, juros reduzidos e a possibilidade de uso do FGTS para quitação de débito de pessoas físicas.
1: O ministro do Empreendedorismo, da Microempresa e da Empresa de Pequeno Porte, Paulo Pereira, destaca os principais resultados alcançados em menos de 2 meses.
23: São mais de 1 milhão de dívidas que foram negociadas, mais de 18 bilhões de reais emprestados, o que fez com que 912 mil operações de pessoas físicas fossem resolvidas pelo Desenrola. Quando a gente olha para as pessoas jurídicas, os números também são incríveis, são mais de 120 mil operações. 15 bilhões de reais emprestados para que as empresas saiam da dívida cara, dos juros altos, da negativação e possam limpar os seus nomes, investir e contratar mais.
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0: Após 15 anos da primeira Conferência Nacional de Arquivos, o Brasil volta a discutir o papel estratégico da preservação documental.
1: A conferência já realizou encontros em quase todos os estados e discute as propostas para uma nova política para o setor.
2: Os debates envolvem temas como preservação digital, acesso à informação, proteção de dados e os desafios das novas tecnologias para a memória pública. Os debates também abordam capítulos importantes da história brasileira, como acesso a documentos sobre a escravização da população negra, a preservação dos arquivos da ditadura militar e ações voltadas à memória e à reparação histórica. Temas que reforçam o papel dos arquivos na garantia do direito à verdade e à construção da cidadania, disse a ministra da Gestão e da Inovação em Serviços Públicos, Esther Dweck.
3: Arquivos são estruturas fundamentais para garantir direitos no presente e construir perspectivas de futuro. São infraestruturas estratégicas de informação, indispensáveis ao funcionamento do Estado, voltado para a sua sociedade e especialmente ao fortalecimento da democracia.
2: O debate percorreu 24 estados e mobilizou mais de 2.500 participantes de todo o país. Agora, 500 delegados e convidados vão construir propostas para orientar as políticas públicas do setor. Reportagem Pablo Mundi.
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1: Fique agora com as notícias do Poder Judiciário e do Congresso Nacional. Boa noite, bom fim de semana.
0: A gente volta na segunda. Boa noite.
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6: STF vai julgar a validade do sistema de cotas em processo seletivo interno da universidade.
7: STJ decide que pagamento de dívida que motivou a ação de despejo não impede rescisão de contrato de aluguel por atrasos durante o processo.
6: Eleições 2026. 7 estados já solicitaram apoio das Forças Armadas para a atuação no primeiro turno.
7: Boa noite, eu sou Marcela Luiza.
6: Eu sou Walter Lima.
7: O Supremo Tribunal Federal vai decidir se é constitucional a aplicação do sistema de cotas em processo seletivo interno de universidade quando os candidatos já se submeteram à ação afirmativa para ingressar na instituição.
6: A tese a ser definida pelo STF deverá ser aplicada aos casos semelhantes em todo o país. Marcelo Della Libera.
8: Ao se manifestar pela repercussão geral do tema, o presidente do Supremo Tribunal Federal, ministro Edson Fachin, ressaltou que em diversos precedentes, a corte decidiu que a política de cotas é um instrumento legítimo de concretização da igualdade material. O caso em exame, contudo, apresenta contornos ampliados sobre o tema, pois consiste em definir se a extensão da ação afirmativa aos processos seletivos internos destinados à progressão acadêmica é indispensável à preservação do princípio da igualdade material.
7: Diante de ação de despejo por falta de pagamento, inquilino pode quitar dívida e assim manter o contrato.
6: Mas para o STJ, se houver atrasos reiterados ao longo do processo, pode haver a rescisão. A ministra Nancy Andrighi foi a relatora. Fátima Uchoa.
9: Uma ação de despejo foi julgada improcedente pelo fato de os débitos terem sido quitados antes da citação. Já o Tribunal de Justiça do Distrito Federal reconheceu que o inquilino manteve inadimplência reiterada, pagando com atraso os aluguéis vencidos ao longo do processo. No STJ, a terceira turma manteve esse acórdão, considerando que a possibilidade de quitar a dívida e impedir o despejo é uma chance que a lei dá ao inquilino de boa fé e não deve servir como meio para proteger a inadimplência contínua.
7: 7 estados já solicitaram apoio das Forças Armadas para atuação no primeiro turno das eleições.
6: O anúncio foi feito por Murilo Salmito, secretário-geral da presidência do TSE. Fábio Ruas.
10: Os pedidos ainda precisam ser aprovados pelo plenário do TSE para então serem encaminhados à presidência da República. Desde 1994, as Forças Armadas transportam urnas e equipamentos para as eleições, além de ajudar no deslocamento de servidores da Justiça Eleitoral. O objetivo é garantir o voto de quem mora em locais de difícil acesso.
7: A segunda etapa da itinerância Cidadania Aqui com Você começa amanhã na comunidade indígena Espírito Santo, em Oiapoque, no Amapá.
11: A iniciativa é do Conselho Superior da Justiça do Trabalho, Rafael Silva.
12: Depois de passar 2 dias na aldeia Manga, a itinerância Cidadania Aqui com Você foi para a aldeia Espírito Santo para oferecer os serviços ao longo do fim de semana. As equipes que ficarão no local esses dias montaram hoje mesmo a estrutura, porque amanhã, logo cedo, o mutirão começa o atendimento aos indígenas. Eles vão ter acesso de graça desde a emissão de documentos, concessão de benefícios sociais, soluções de questões trabalhistas, até capacitações e atendimento de saúde. Os atendimentos vão das 8 da manhã às 6 da tarde.
7: 6 pessoas são condenadas por desvio de mais de 800 mil reais de verbas do SUS.
11: A ação foi movida pelo MPF Vanessa Pereira.
13: Segundo a sentença, os réus faziam parte de um esquema criminoso de desvio de recursos públicos do SUS no município de Barra do Piraí, no Rio de Janeiro. Investigações mostraram que o grupo realizava transferências irregulares de verba do Fundo Municipal de Saúde para contas bancárias de terceiros e empresas, sem a realização de um processo formal de ordenação de despesas ou justificativa administrativa. Os 6 envolvidos foram condenados por peculato e crimes de responsabilidade, com penas que variam entre 6 e 19 anos de prisão, além de multas individuais, ressarcimento dos valores desviados e perda do cargo público. Ainda cabe recurso da decisão.
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7: Uma boa noite.
11: Bom fim de semana e até segunda-feira.
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1: Eu sou Ricardo Nakaoka e estes são os destaques de hoje do Jornal do Senado, que começa agora. Sancionado o piso salarial de R$ 5.130 para professores da educação básica. Proposta garante exame para diagnóstico do autismo no SUS. Regulamentação da profissão de cuidador de pessoa com deficiência vai a plenário.